0: Última de hoje, Henrique Iglesias, Bailamos. Antes, Ana Carolina e Seu Jorge, mais uma vez, ainda Manin, Quem Nunca, e ainda Gustavo Mioto, Eu Fujo. Eu não tô fugindo, mas tô indo embora da edição de hoje do nosso Play Hits, que volta amanhã, claro, com mais uma super edição de muita música boa, o melhor mix musical pra você. Forte abraço, beijo no coração e até amanhã. Tchau, gente!
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2: Está começando o Love Night, o programa que transforma lembranças em música. Eu sou Roger Pires e fico ao seu lado nas próximas 4 horas com grandes clássicos românticos. Shania Twain, You've Got Away.

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1: Quintiliano 40, Limensa Verita.

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Mais romantismo em sua noite. Joe Esposito, Lady, Lady, Lady.

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1: Júlio Iglesias e Stevie Wonder, My Love.

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0: Johnny Nash, Rock Me Baby.

0: 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A gente faz uma pausa agora, mas em instantes tem mais música linda esperando por você. 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
0: Voltamos com Love Night, enchendo a sua noite de lembranças e momentos inesquecíveis. José Feliciano, I Wanna Be Where You Are.

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1: Clímax. I miss you.

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1: Mark Knopfler and Dunblane, Knocking on Heaven's Door.

0: Você está recordando grandes canções no Love Night. Daqui a pouquinho, o programa estará de volta, trazendo mais sucessos para embalar sua noite. 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
0: Estamos de volta para continuar essa noite especial. É o Love Night no ar.
2: Eric Clapton, Wonderful Tonight.

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Bad English, when I see you smile.

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1: 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Maria Danes, House of the Rising Sun.

0: Aqui sua noite é só emoção no Love Night. Não saia daí. Em instantes o Love Night continua, com mais músicas para levar você em uma viagem no tempo. 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
0: Voltamos com Love Night, enchendo a sua noite de lembranças e momentos inesquecíveis.
4: Lionel Richie, All Night Long.

as mais românticas de todos os tempos, você ouve aqui. Mariah Carey, Dream Lover.

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Celine Dion, The Power of Love.

0: Aqui só os melhores flashbacks de todos os tempos. A gente faz agora um pequeno intervalo, mas daqui a pouco o Love Night retorna com mais romantismo no ar. 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

De volta com Love Night, espalhando amor em forma de canção. Uma boa noite pra você. Yves St. John's, I Feel It Coming.

para sonhar e viajar no tempo. Michael Jackson, Ain't No Sunshine.

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1: Gabriele Chiararo, Paroles, Paroles.

0: mais canções românticas, mais emoções e momentos especiais. Já já voltamos. 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

0: De volta com Love Night, conectando você às mais belas histórias de amor.
1: Rod Stewart, Tonight's the Night.

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0: George Michael and Paul McCartney, Heal the Pain.

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Chris DeBurg, Lady in Red.

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George Michael, Careless Whispers.

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1: Foreigner, been waiting for a girl like you.

0: Este é o Love Night na sua noite. É hora de uma pequena pausa, mas em instantes a gente retorna com mais canções inesquecíveis. 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
0: 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O Love Night está de volta. Prepare o coração, porque vem mais emoção por aí. Boa noite.
3: Lobo, how can I tell her about you?

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Harry Styles, Sign of the Times.

0: Aqui você ouve os maiores flashbacks de todos os tempos. O Love Night faz uma breve pausa agora, mas em instantes estaremos de volta com mais músicas que marcaram histórias e embalam corações. 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
5: Estamos de volta para aquecer a sua noite. É o Love Night, só com sucessos que emocionam.
6: Elvis Presley, Can Help Fall in Love.

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1: Boa noite.
0: Shake Stevens, give me your heart tonight.

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0: Extreme, more than words.

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Gilbert O'Sullivan, Alone Again.

0: Foi uma honra fazer parte da sua noite. O Love Night se despede agora, mas já deixa o convite. Amanhã, no mesmo horário, tem mais músicas apaixonantes esperando por você. Até amanhã. 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
1: 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Boa tarde, ouvintes. As palavras têm um grande poder. Elas podem aproximar pessoas ou afastá-las. Podem curar ou magoar. Podem construir ou destruir relações. Por isso, não é apenas o que dizemos que importa, mas também como dizemos. O respeito, a empatia e o cuidado na comunicação refletem diretamente a nossa forma de estar na vida e nos relacionamentos com os outros.
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2: Começa agora a edição do nosso Play Hits e a melhor mistura musical. Por aqui é o Diego Soares para te fazer companhia com muita música boa. Tem pagode, tem axé, sertanejo, pop nacional, internacional, lançamentos e flashbacks. Como eu disse, o melhor mix musical a partir de agora, com muita alegria, vibrações positivas para mais uma edição de muita música boa. A gente começa aí, ó, o embaixador cantando A Noite, é Gustavo Lima. Bora lá, sobe o volume, vem com a gente.

0: Batidão.
1: E Guilherme Venu.
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3: Isso é mais um sucesso do Natanzinho. Só falando de amor.

0: Natanzinho, Amor na Praia, antes Manu Batidão e Guilherme Benuto, Torre Eiffel, conferimos também aqui o Guilherme Benuto cantando solo, Chora! E ainda Grelo da Seresta, Vida Louca. Já já depois do intervalo, o Play Hits continua com as melhores pra você, não sai daí!
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5: De volta, agora tem Yasmin Santos. Nem a pau, a participação de Simone Mendes.

0: Obrigada, Yasmin Santos!
1: Obrigada, amiga. Deus te abençoe, tá?
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3: Bom dia, o feliz domingo para si, que acompanha a WBFM. Já estamos de volta depois tanto de ontem em cheio. Hoje vamos levar até si várias

Verdes voltou a repetir a dose, 3-0 antes a seleção das Bermudas. Agora que venha a Espanha, no próximo dia 15. A abertura será do dia 11 de junho.

Muito bem, temos já 10 horas mais 15 minutos, assim marca o relógio daqui em Cabo Verde, e temos 7 mais 15 minutos na costa leste dos Estados Unidos da América. Assim, esta edição de hoje, dia 7 de junho de 2026, vamos ouvir a Força de Cristão na voz da Solange Cesarovna.

Muito bem, mais à frente estaremos então com o nosso bloco informativo. Antes disso, porém, dentro de sensivelmente de 20 minutos, estaremos com levar até si o rescaldo daquilo que foi a homenagem ao nosso grande Puchote, que aconteceu no último fim de semana na Ilha do Vulcão. A primeira parte, já sabe, amanhã, segunda-feira, vamos ter na íntegra tudo um programa especial sobre o Puchote, portanto, esta grande homenagem ao malogrado trovador Daniel de Fernandes Varela, conhecido artisticamente por Puchote, que foi promovida pelo grupo Passadinha e que aconteceu no dia 5 na cidade de São Filipe, celebrando a vida, a obra e o legado cultural do intérprete e compositor São Filipense. Portanto, hoje já vamos fazer um rescaldo e amanhã vamos ter um programa completo sobre esta jus homenagem ao Puchote. A voz é da Rosa Mestre com o tema Filho Magoado.

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1: Manuela Santos, te espera, por favor.

Pois é, da cidade de São Filipe, Ilha do Fogo, a prestar homenagem ao malogrado trovador Daniel Fernandes Varela, conhecido artisticamente por Puchota, uma das figuras mais emblemáticas da música popular foguense. A iniciativa, promovida pelo grupo Passadinha, aconteceu no dia 5 de junho na cidade de São Filipe e para celebrar a vida, a obra e o legado cultural do intérprete e compositor são filipense, cuja música continua viva na memória coletiva de várias

0: segundo Júlio Correia, a homenagem surgiu após a conclusão das obras de requalificação da Campa da Puchota no cemitério Achada Forca, intervenção realizada para dignificar a memória do artista. O programa iniciou-se durante a tarde de sábado com uma palestra evocativa ao ar livre sobre a vida e obra do trovador num espaço simbólico da cidade, ligado às suas atuações e convivências, e o objetivo, segundo os promotores, foi de desinstitucionalizar ao máximo a homenagem, aproximando-a do ambiente popular e humano que sempre caracterizou a Puchota. Um dos momentos altos já foi a cerimónia pública de atribuição do nome Daniel Fernandes Varela Puchota ao troço de estrada entre a Polícia Nacional e o cruzamento para o antigo ciclo preparatório, local onde o artista viveu. A decisão confirmada pela Câmara Municipal, que estuda ainda a possibilidade futura da instalação de um busto do trovador na pracinha próxima da Polícia Nacional, espaço atualmente em processo de requalificação. Após a cerimónia, músicos, familiares, amigos e população em geral participaram numa romaria musical até o cemitério de Achada Forca, acompanhada por guitarras e interpretações exclusivas da música de Puchota. O professor Fausto do Rosário foi o escolhido entre os familiares e também do grupo Passadinha para levar um pouco sobre a história do Puchota.
1: Agradecendo ao grupo Passadinha, que dão também esse privilégio, essa honra de estar ali na seu nome. Grupo Passadinha, Júlio Correia, Amadeu Fontes, Brás Andrade. Esse que é promotores de exato, juntamente com a Câmara Municipal de São Filipe, que associa desde o primeiro momento, de modo a prestar essa homenagem. Sinceramente obrigado ao Grupo Passarinha, sinceramente obrigado ao Sr. Presidente de Câmara e à Câmara Municipal de São Filipe, esperando que essa operação de resgate de pessoas de fogo que genuinamente trabalhar e ajudar fogo a definir sua identidade seja continuado, de forma que novas gerações que estão tão bem representadas, para netos, para meninos, de um pouco de toda a parte, por conhecer nossa história, por conhecer nossa identidade. Quem que é Puchota? Nunca sabem fazer ali um grande discurso, nunca sabem fazer ali um grande palestra. Há bocado Bela perguntando, Fausto, em palestra? Não, é mais talvez uma introdução à razão que nos está ali. Daniel Fernandes Varela, nasceu dia 13 de dezembro de 1955, faleceu também na mês de dezembro, dia 7, para estar a ver menos com semana para fazer o ano, de 2018. E talvez a melhor maneira que para pena ele é tomar como referência um espaço que é um sonho de nosso tudo, que é Merca, e que tão bem ele soube para pia desde nossa relação com Merca. Chanfa suma nesse converso meio conta parte, chan dirigir para braço, para falar braço, nunca saber se saber, mas Merca também já quebra. Na outubro de 1929, bancos de Merca entram em colapso. Na menos de 5 dias, que tinha um banco na Merca que tinha dinheiro. E, gente boa de arranha-céu, outros mata-cabeça, outros interna, foi um coisa nunca visto. Mas o que mais fica na memória é gente de interior de Merca, a percorrer milhares de quilómetros para atingir zonas ainda com menos crise, caso de Califórnia, caso de própria cidade de Nova York ou cidade de Chicago. Na meio desse povo, desse movimento de povo, começou a surgir músicos, entre os quais um grande músico chamado Woody Guthrie, você banjo, está conta histórias de gente e o que é que passa com isso. Histórias simples, mas que pessoas começam a te identificar com ela. Para morrer no fundo, essa é a vida que será. Cada única cantiga, cada única história, no fundo, era como se estivesse a abrir um livro e começasse a ler página de vida com ali. Muitos anos depois, cerca de 25 anos depois, em 1951, um jovem, hoje é Campo América Quebra, mas que cria talvez histórias e que ganha com cheias músicas, chamado, é jovem, chamava Robert Zimmer.

nas franchir hoje para Bob Dylan, ele larga a universidade, ele passa a seguir as músicas e a ouvir as músicas, as cantigas. Para vir a história curta, 60 anos depois, na 2016, Bob Dylan, pela primeira vez na história do mundo, recebeu aquele que é prémio de literatura mais importante, prémio Nobel de Literatura. Ele que é que ganhou para mão de nenhum grande armoria nem nada, ele ganhou porque isso é uma casfra. Ele recupera aquela verdadeira história, verdadeira forma de conta e de transmitir sentimento profundo de merda. Bem, talvez eu poderia achar-me um exagero, mas a mim que achar-me um exagero. Puchota é nosso Woody Guthrie. Suma Woody Guthrie, suma Bob Dylan mais tarde, Puchota também soube conta e transmitir sentimento profundo de pessoas. Quer, por exemplo, num conta-parte, na Pontolim, num de que ele cria, num de que ele brinca, portanto, alguém, tobi pescadores, tobi catraeiros, tobi homens de portos, o meu próprio, que conta histórias de dia-a-dia. Quer, talvez, um bocadinho, quando era menino, tobi histórias, tobi passado, tobi ser mãe, grande coladeira, também com seus rafúdios, com seus ramoques, sobre coisas de vila. Quer mais tarde, de homem feito, tu observas a sociedade, na coisa direito, na coisa torto, e sempre foi capaz, na tua escusa, de transmitir verdadeiramente aquele sentimento profundo de ser sociedade e de pessoas de onde ele vive. E que, de uma nenhuma forma filosófica, e que de uma nenhuma frase cumprido, ele usa a palavra que nós tudo está conche, ele usa a forma de papia que nós tudo está conche, de tal maneira que tudo alguém entender, que tudo alguém aplaudir e tudo alguém virá te considerar de nós. Nós tudo, de uma forma ou de outra, tu identifica com música. Nós tudo, de uma forma ou de outra, tu identifica, tu senti como de nós aquilo que o Jota está cantando. Por quê? Porque desde ele mais simples até aquele mais poderoso, ele conseguiu, de novo te repetir, transmitir aquele sentimento profundo que houve. Então, minta te chamar isso, é por isso que tu estarei, para tu honra um cantador daquilo que nós tudo é, um cantador de nossa identidade. Um homem que também, na sequência também de outras vozes do fogo. Antes de Puchota, houve Pedro Cardoso, os seus rafúdios, os seus poemas sobre alguém de fogo. Antes de Puchota, houve Ana Procópio, também deixando o tio Cusa ainda para estudar. Antes de Puchota, houve Nho Aniba. E junto com Nho Aniba também, houve um Puchota mais velho, chamado Príncipe de Chimbo. Então, Puchota é uma consequência, isto é, ele tem nesse, num contexto, ele surgiu, porque antes dele teve um chão bonito, um estrumo forte, que faz ele surgir. E ele soube merecer, e ele soube respeitar a todo mundo. Do Porifra, mas agora, Puchota já vai. Ele está continuado? Tem continuação para a obra de Puchota, essa obra bonita? Tem. Tem sim. Enquanto tiver alguém, uma Júlio, para Rabela, pelo Fra, uma dia 12, Rosa Cotelo, que acabei no contrato, e esse dia passou, ele Fra. 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

0: 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Então, enquanto tiver vozes assim, está significando, talvez queria a melhor homenagem que alguém pudesse executar. Continua, está conta nos dores, nas tristezas, nas alegrias, nós usa de todo dia, nesse crioulo sabe de fogo de nós, nessa forma sabe que tem de fraco. O único que usa é pedir, mas quem que vem depois, ele continua a falar no crioulo de fogo, nesse crioulo grande, rijo, bonito que tu tens. Do poder para tudo coisa. Não. Obrigado. Agora tu sabem continuar agora. Dili, te casinha semã. Lanta do senhor presidente de câmara, palavra, pelo anúncio que o Zé que está a fazer lá. Depois tu te continua a ter cemitério para que a associação, grupo musical Passadinha, mais do que um grupo musical, grupo de benemerência cultural Passadinha, na pessoa de ser representante, fazer entrega de mausoléu de Cuchota à família. Obrigado, Sr. Sur. Então, do contínuo. Obrigado.
1: Para o sol.

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nome. A homenagem reuniu ainda vários artistas vindos da praia, entre eles Júlio Correia, Brás Andrade, Amadeu Fontes, do grupo Pesadinha, Félix Lopes e Albertino Évora. O encerramento aconteceu à noite numa das ruas da cidade de São Filipe, onde foram colocadas dezenas de cadeiras para um grande convívio musical, com várias guitarras dedicadas exclusivamente à interpretação das músicas da Puchata. Os promotores consideram que mais do que uma homenagem, o evento representa um dever de memória e gratidão para um dos melhores símbolos culturais da Ilha do Fogo dos últimos anos. Puchata era conhecido pela autenticidade das suas composições, que abordavam temáticas sociais e do cotidiano, muitas vezes com uma abordagem crítica e bem-humorada. Falecido a 7 de dezembro de 2018. Canções como Cuidado na Bebida, interpretada por Neuza de Pina, ou Marca, gravada por Sol Garcia, retratam vivências reais da sociedade foguense. Em 2018, o artista lançou nos Estados Unidos da América o álbum Gerfogo, um canigabo, com 10 faixas da sua autoria, produzido por José Lasso. O seu primeiro trabalho discográfico foi lançado em 1998 com o grupo Raiz de Gerfogo.

Estava tudo bem assim, este rescaldo do que foi a homenagem a Puchat, ocorrido no dia 5 de junho na cidade de São Filipe, numa organização do trio Passadinha com...

0: Do engajamento da Câmara Municipal de São Filipe.
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0: Muito bem, trazemos o mais recente trabalho musical de Vanessa Teixeira, de Ser de Meu, com os arranjos do Augusto Pires. Já vamos atualizar as informações às 11 horas em ponto.

São 8 horas na Nova Inglaterra, 12 horas em Cabo Verde, 13 horas em Portugal Continental. É tempo e espaço para atualizarmos as notícias. O Ministro da Promoção de Investimentos e Fomento Empresarial em Função, Eurico Monteiro, foi designadamente hoje como Presidente Interino do Movimento para a Democracia. A informação foi avançada em comunicado pelo Movimento para a Democracia após encontro realizado ontem de forma online entre os membros da Comissão Política Nacional e da Direção Nacional do Partido. Segundo o documento, Eurico Monteiro irá conduzir o partido nesta fase de transição até a eleição do novo presidente marcada para 6 de setembro deste ano. Portanto, na mesma reunião, foi igualmente aprovada a realização da Convenção Nacional do Partido para os dias 25, 26 e 27 de setembro próximo. O encontro deverá reunir delegados de diferentes estruturas do Movimento para a Democracia para debater orientações políticas e proceder às deliberações previstas nos estatutos da organização. Para a liderança do partido, o antigo líder parlamentar do MPD, Paulo Veiga, confirmou a sua candidatura na sequência do anúncio da demissão do Luís Correia Silva após a derrota nas eleições de 17 de maio. Após as eleições, o deputado eleito pelo Círculo Eleitoral de África, Orlando Dias, anunciou também a sua candidatura à liderança do partido. E vamos esmiuçar o assunto que tem feito correr muita tinta em Cabo Verde e não só. O coordenador da disciplina de matemática da escola secundária Horácio Silver, na Ilha do Maio, defendeu a necessidade de o Ministério da Educação encontrar soluções para as dificuldades registadas pelos alunos na prova nacional da disciplina. Wilson Mendes afirmou que a maioria dos conteúdos previstos no programa foi lecionada ao longo do ano letivo, mas considera que os exercícios apresentados na prova revelaram um grau de complexidade superior aos esperados pelos estudantes, o que acabou por gerar pânico entre os alunos durante a realização da prova. Segundo aquele responsável, a maior parte dos estudantes enfrentou dificuldades na resolução dos exercícios.

exercícios, situação que tem motivado preocupação entre professores e encarregados da educação. Perante este cenário, Wilson Mendes disse que pretende expor a situação aos serviços centrais do Ministério da Educação, tendo em conta o impacto que a prova nacional poderá ter no aproveitamento escolar dos alunos. O coordenador salientou ainda que as dificuldades verificadas no maio refletem preocupações manifestadas por alunos e professores de outras escolas do país, numa altura em que a prova nacional de matemática tem sido alvo da contestação a nível nacional. Muitos pais e encarregados de educação também no Porto Novo manifestaram a sua intenção de mobilizar os alunos para concentrarem a porta da delegação do Ministério da Educação já amanhã, segunda-feira, devido a dificuldades na prova de matemática. Jorge Barbosa, porta-voz dos pais encarregados de educação, disse à InfoPress que a decisão surge a propósito da prova nacional de matemática que criou aos alunos muitas dificuldades. Tentaram falar com o diretor da Escola Técnica João Varela na cidade de Porto Novo, mas sem sucesso, razão pela qual decidiram pela mobilização dos estudantes para uma concentração esta segunda-feira frente à delegação do Ministério da Educação. Barbosa explica que, uma vez que não conseguiram chegar a fala com o diretor da Escola Técnica, os pais encarregados de educação decidiram mobilizar os alunos para concentrar a porta da delegação do Ministério da Educação e tentar falar com o delegado. Explicou que na prova constava conteúdos do 11º ano, que não foram trabalhados em todas as turmas no ano passado, e na lista de objetivos colocada à disposição dos alunos, apenas cerca de 30% constava da prova. Jorge Barbosa, que é também professor aposentado, avançou que vários conteúdos são desconhecidos por parte dos alunos e os estudantes com média de 17 e 19 valores não conseguiram resolver a maior parte dos exercícios. Estudantes da Ilha do Sal de São Vicente, também na Ilha do Fogo, têm mostrado dificuldades na prova nacional de matemática e mostraram o seu desagrado perante o que consideram uma prova difícil que foram submetidos na passada quinta-feira, dia 4 de junho. Segundo os estudantes, os objetivos apresentados não condizem com as matérias lecionadas durante o ano letivo. Em São Vicente, os alunos do 12º expuseram as dificuldades da Prova Nacional de Matemática e exigiram a sua repetição no encontro com o Delegado de Educação, que prometeu interceder junto da Direção Nacional. O ambiente junto à Delegação da Educação no Mindelo era de alvoroço, com alunos finalistas de todas as escolas da ilha que quiseram mostrar o seu desagrado perante o exame muito difícil aplicado na quinta-feira passada, dia 4. Antes do encontro, o representante da Escola Técnica do Mindelo, Dylan Tavares, assegurou que os objetivos apresentados não condizem com as matérias lecionadas durante o ano letivo. Portanto, considera que o estudante mostrou receio de descer a sua média final e impedir a candidatura a vagas e bolsas para estudar aeronáutica no exterior. Acredita ser injusto ter estudado durante todo esse tempo para ter a sua média em matemática entre 17 e 18 e agora correr o risco de descer para 11 ou 12 com uma prova que tem um peso de 30% na pauta final. O representante da Escola Salesiana, Henrique Fortes, admitiu não concordar com o sistema por colocar numa única prova, o resultado de 3 anos de muito esforço. Referiu-se o caso da Ilha do Sal, em que os estudantes pediram a anulação do exame e disse que tal decisão deveria ser estendida a todo o território nacional, tal como a abrangência da prova. Henrique Fortes admitiu que não teve tanta dificuldade como outros colegas, que até tiveram ataques de pânico, a ponto de serem atendidos no serviço de saúde, mas reiterou a sua empatia para com todos os finalistas, a que agora podem ser prejudicados pela desatenção ou a incompetência de alguns decisores. O delegado Jorge da Luz reuniu-se com o representante de cada uma dessas escolas e, após os ouvir, garantiu que vai reportar as preocupações que parecem ser a nível nacional aos seus superiores. Confirmou que a Direção Nacional já tem conhecimento do que se passou e, por isso, aguarda uma resposta firme nos próximos dias. Também pediu que os estudantes, pais encarregados de educação e toda a comunidade educativa da ilha aguarde o posicionamento com tranquilidade para esclarecer todas as questões levantadas. No final, os alunos Dailan Tavares e Henrique Fortes consideraram ter sido um encontro inconclusivo, mas mostraram-se satisfeitos com a abertura e sensibilidade manifestadas pelo delegado. A Prova Nacional de Matemática foi oficialmente suspensa na Ilha do Sal após se constatar que a grande maioria dos conteúdos no exame não foi lecionada ao longo do ano letivo, situação que gerou indignação entre encarregados

0: celebração dos conteúdos programados obrigará agora centenas de alunos a repetir o processo de avaliação. De forma a retificar a situação, as autoridades educativas já agendaram a repetição da prova para o próximo dia 18 de junho. Até o momento, o Ministério da Educação ainda não emitiu um comunicado oficial detalhando as falhas de planeamento que estiveram na origem do incidente. Para não falar do Liceu Teixeira de Sousa, onde a Prova Nacional de Matemática gerou frustração, choros e tanto ataques de pânico por parte dos alunos. Em nome dos alunos da Ilha do Fogo, falou Fátima, que pede, portanto, repetição desta prova.
1: Tenho a preocupação em relação ao teste nacional de matemática que foi realizado ontem e na área de CT e Económico Social, e não só a mim, mas assim, todo o aluno 12º ano que está naquela área, ela está preocupado de uma forma ou de outra. E estudantes em todo o país, e eles relatam as dificuldades e problemas relacionados com a prova. E tem aquele momento ali de tua continuação, uma resposta clara de entidades responsáveis. Nunca se ali para pedir privilégio nem facilidade, mas sim está ali que é para pedir que é para analisar com calma. Para analisar com calma, e também está ali que é para pedir justiça. E teste de matemática é uma avaliação que pode influenciar o nosso futuro académico, principalmente nós que é daquela área lá. E nós acesso a ensino superior e diversas outras oportunidades que talvez não nota na teste, te dificulta muito naquela parte lá para modo normalmente. Por isso, de qualquer forma, e problema que te afeta aquela prova, ele deve ser e analisado com seriedade e com transparência. Durante anos do prepara para aquele momento e do investir tempo, esforço, dedicação para alcançar bons resultados. E ainda tinha uma catacerba justo que trabalho de milhares de alunos fica prejudicado por circunstâncias que estão fora do nosso controle. Do tapir e quem é que as entidades competentes e pese tomam medidas justas que te garante que nenhum estudante que te fica prejudicado. E também do crer que o resultado final e ele te reflete verdadeiramente nosso conhecimento e nós mesmos. A nós como estudante, do cumprir com a nossa responsabilidade. Apesar de que tu tem por efeito um ano que te estuda, mas e quarta-feira que vem manhã quinta foi um dia longo. Para a morte e nossa preocupação e já começava muito antes do teste. Mas e agora te espera que te seja encontrada uma solução que te proteja todo o aluno e que te garante equidade desse processo. De maneira mais educada possível, te pedir, mas um vez que analisar a situação com calma. Que ele é um aluno de 12º ano que se apropria de área econômica e social. E tu fica mesmo prejudicado em relação a este teste se que tomar medidas claras.
0: O apelo dos alunos que portanto, tiveram enormes dificuldades com a Prova Nacional de Matemática. E para fecharmos este informativo, em resposta às recentes e graves acusações que têm sido levantadas publicamente contra a sua gestão e a sua integridade pessoal, a delegada da Água Brava na Ilha das Flores, Ilha da Solidade, emitiu um esclarecimento detalhado para repor a verdade dos factos. Portanto, no documento, a delegada rebate categoricamente as alegações feitas pelo cidadão conhecido por Gabi, classificando os ataques recentes como infundados e sugerindo a existência de motivações políticas por trás das denúncias. Segundo o comunicado, a discórdia começou antes mesmo de Gabi a regressar de prisão, momento em que este enviou uma carta formal a solicitar água para fins de rega. Ilda Solidade esclarece que a resposta negativa enviada ao requerente partiu diretamente do administrador da empresa sediada em São Filipe e não por decisão pessoal de delegado, uma vez que o fornecimento de água para rega se encontrava e permanece suspenso por deliberação do Conselho de Administração. Cerca de um mês após o envio da missiva, Gabi terá visitado o gabinete da delegada. De acordo com a Solidade, o encontro decorreu de forma

aberta e cordial, tendo o cidadão demonstrado a compreender as limitações legais e operacionais da empresa, recebendo inclusive orientações e apoio técnico dentro das competências permitidas por lei. O ponto de viragem no relacionamento institucional ocorreu semanas mais tarde, quando as equipas da fiscalização detectaram uma ligação ilegal de água direcionada a um reservatório. A delegada assegura que a fraude está devidamente documentada, com provas em vídeo e fotografias da ligação clandestina destinada ao abastecimento ilegal. Ao ser confrontado com as evidências no escritório da empresa, Gabi terá descartado a responsabilidade direta, apontando um funcionário da sua propriedade como presumível autor da infração. Pouco tempo depois, o caso transitou para a esfera pública através das redes sociais, onde o Sr. Gabi acusou a delegada de quebra da promessa no fornecimento de água. No encontro subsequente, para esclarecimento dos factos, Hilda Solidade relata que o próprio cidadão recuou nas acusações, admitindo ter sido influenciado por terceiros. Na mesma ocasião, Gabi terá apresentado desculpas formais e manifestado o desejo de resolver o litígio por via extrajudicial, manifestando receio devido aos seus antecedentes criminais relacionados com uma ocorrência anterior envolvendo agentes policiais. Após esse encontro, a situação voltou à normalidade, mas Gabi regressou agora com as acusações ainda mais graves. Perante o reacendimento das críticas, a delegada de Água Brava achou necessário esclarecer a opinião pública sobre o funcionamento dos procedimentos administrativos da instituição. Sublinha que a inclusão de munícipes em listas enviadas pela Câmara Municipal não garante a aprovação automática do serviço, sendo que cada processo é submetido a uma rigorosa inspeção técnica local para avaliar a viabilidade e garantir que o uso se destina exclusivamente ao consumo domiciliar. Além disso, reforçou que não detém autoridade legal para autorizar ou efetuar ligações por iniciativa própria, cabendo as decisões da política de distribuição ao Conselho de Administração e que a própria autarquia tenha total conhecimento da situação. No encerramento do seu comunicado, Hilda Solidade visou igualmente as declarações proferidas pelo Moisés, reafirmando o seu compromisso inabalável com a legalidade, a transparência e o profissionalismo no exercício das suas funções públicas. A delegada lamentou o tom e a gravidade dos ataques que têm visado a sua honra, concluindo que a natureza e o timing destas acusações sistemáticas e sem fundamento jurídico configuram de forma evidente uma tentativa de perseguição política destinada a desgastar a sua imagem e o trabalho desenvolvido na delegação. Portanto, relativamente às acusações que têm vindo a ser feitas contra portanto, a delegada de Água Brava, veio então emitir este comunicado em direito de resposta para ver qual é a real situação. E o artista cabo-verdiano June Freedom foi o mais premiado da 15ª edição dos Cabo Verde Music Awards, ao conquistar 3 troféus numa gala realizada de ontem à noite em São Vicente. June Freedom, que é natural da Ilha do Fogo, arrecadou os prémios de Álbum do Ano com Casa Miramar, melhor videoclipe com Spiritual e a colaboração do ano pela música Go Low, interpretada em parceria com Georgia e Luz Júnior. A cerimónia distinguiu ainda vários artistas nacionais como Gary, Jocelyn e Fatou Yakité e a conquistarem 2 prémios cada. Gary venceu nas categorias Cuchipó do Ano com Toma e Kizomba do Ano com Passada. Jocelyn recebeu os galardões da Música Popular do Ano e Melhor Intérprete Feminina do Ano, ambos pela música Malibu, interpretada em parceria com MC Akondizé. Fatou Yakité foi distinguida como melhor artista em palco e venceu na categoria Outros Ritmos do Ano com o tema Bajatina. Entre os restantes vencedores, Traquinos conquistou o prémio de melhor música do ano com Ave Maria, enquanto Jorge foi eleito melhor intérprete masculino do ano com o tema Lua. Cramilda Medina venceu na categoria Morna do Ano com Amizade e Neuza de Pina foi distinguida com o melhor prémio de melhor coladeiro do ano graças ao tema Nos Riqueza. Beto Dias arrecadou o prémio de melhor funaná do ano com Inha Bonita, ao passo que Eli de Almeida e Freirianas Guerreiras venceram na categoria Batuque do Ano com um catapassa. Na música tradicional do ano foi premiado o tema Riola de Casal, interpretado por Seu Zani e Fábio Ramos, enquanto Hélio Batalha venceu na categoria de hip-hop com Abençoado. O prémio de artista revelação foi atribuído a Danny pela música Mais um Beijo. Durante

A gala, a organização entregou ainda os troféus de ação social à MCA Condizei Bachar pelo trabalho desenvolvido nesta área e distinguiu a título póstumo compositor maestro Vasco Martins com o prémio Carreira. A cerimónia ficou igualmente marcada pela valorização da identidade cultural de São Vicente, com referência ao Carnaval e a diversas manifestações artísticas da ilha. Num dos momentos mais emotivos da noite, foram homenageados artistas já falecidos que marcaram a música cabo-verdiana, entre as quais Cesária Évora, Luís Moraes, Bius, Romeu de Lourdes, Kiki Lima, Mário Marti e Josinha, falecido na sexta-feira em São Vicente.

Temos já 8 horas mais 23 minutos na Nova Inglaterra, são já 11 mais 23 minutos em Cabo Verde. Já vamos atualizar também o nosso diário da Copa às 12 em ponto.

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Bom, venha mais uma composição do Tom Tunas, a Choman Baby. Vamos já já atualizar, portanto, o nosso Diário da Copa, com destaque pela vitória de Cabo Verde, onde sobre a seleção das Bermudas por 3 bolas sem resposta.

Justamente a chamada de Baby, a música suave de aqui do nosso programa. Vamos ouvir agora Xandi com este tema Amor Fingido. Temos neste momento 11 horas mais 37 minutos. Às 12 horas vamos ter o nosso diário da Copa e logo seguir também vamos falar do Campeonato Nacional de Futebol a partir das 13, portanto 10 da manhã, aí na costa leste dos Estados Unidos. Vai estar consigo o Nilton.

Já acabou de consumar. Antes disso, vamos ao tema quente que marcou ontem à noite os CVMA, quando o artista Bachart lançou uma bomba perguntando onde está o dinheiro tanto destinado a São Vicente. Um dos momentos mais marcantes de gala aconteceu quando o artista e ativista social decidiu questionar publicamente o destino dos apoios financeiros destinados a São Vicente após a tempestade que atingiu a ilha. Perante uma plateia repleta de personalidades da cultura, política e sociedade civil, Bachart lançou uma pergunta direta que rapidamente captou a atenção dos presentes. Onde está o dinheiro que São Vicente recebeu? A intervenção provocou um ambiente de tensão e surpresa no evento, levando o presidente da Câmara, Augusto Neves, a reagir de imediato em pleno palco. A troca de palavras entre os dois acabou por se transformar.

Mar, num dos assuntos mais comentados da noite, gerando fortes reações entre os presentes e também nas redes sociais. O episódio acabou por roubar parte das atenções da cerimónia, transformando uma noite dedicada à celebração da música cabo-verdiana num palco de debate sobre a transparência e prestação de contas. Nas redes sociais, o momento já está a gerar inúmeras reações, com muitos utilizadores a definirem opiniões entre o direito de questionar a gestão dos recursos públicos e a forma como o assunto foi levantado durante o evento cultural. Sem papas na língua, este é o nosso Bachar.

Exatamente, mais uma presença bonita desta feita de Tony Fica. Vamos ouvir, portanto, esta que será a nossa convidada na quarta-feira, Isabel Gomes, esta artista da Ilha do Vulcão que reside aí nos Estados Unidos da América com o tema Rosa Formosa.

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1: Ora, bora já na Costa Leste, 12 horas em Cabo Verde, mais uma edição do Diário da Copa, daqui com Tchê Batista. A Federação Cabo Verdeana de Futebol veio a público esclarecer que não mantém qualquer parceria institucional ou comercial com a marca de vestuário Manjuku VI, contrariando informações que têm circulado recentemente. A comunicado oficial, a Federação informou ter tomado conhecimento de que algumas marcas têm utilizado o nome da instituição e da seleção de Cabo Verde para promover os seus produtos e serviços, alegando a existência de parcerias que, segundo a Federação, não correspondem à realidade. A entidade máxima do futebol cabo-verdiano sublinha que não é parceira nem recebe qualquer tipo de patrocínio da marca Manjuku VI, reforçando que qualquer associação nesse sentido é falsa e não autorizada. A Federação apelou ainda às marcas nacionais e internacionais para que se abstenham de utilizar o nome da Federação, da Seleção Nacional e os respectivos símbolos e ações promocionais sem autorização prévia, alertando que tais práticas podem resultar na instauração de processos judiciais. Com este esclarecimento, a Federação pretende proteger a sua imagem institucional e garantir que a utilização da sua marca e dos seus símbolos ocorra apenas nos termos legalmente estabelecidos. E a pressão alta voltou a mostrar-se como uma arma mais forte e Rafinha domina soberanamente o líder absoluto e exemplo para todos os companheiros da equipa. O primeiro golpe surgiu muito rapidamente, corria apenas o 8º minuto quando o Egito errou na saída de bola e Bruno Guimarães aproveitou magistralmente o presente, marcando uma rotina para 1-0. No entanto, a alegria durou pouco, apenas 2 minutos depois, o experiente Marquinhos cometeu um erro capital, devolveu a bola para trás das cegas e entregou a Zico, que rotineiramente marcou contra Ellison o chocante 1-1. Logo a seguir surgiu o primeiro motivo para uma série de dor de cabeça e receio no seio da seleção brasileira. O lateral direito Wesley caiu no relevado aos 17 minutos e pediu imediatamente a substituição nas

Imagens televisivas, via-se claramente o jogador a chorar em agonia, o que indica que a lesão é muito grave e que os sonhos de um Mundial para ele poderiam ser cruelmente desfeitos. Danilo substituiu, o Brasil continuou a pressionar e a oportunidade mais séria seria aos 25 minutos e que foi desperdiçada por Vinícius Júnior. O avançado de veloz isolou-se na frente do guarda-redes após um passe perfeito de Rafinha, mas o inspirado guardião Schauber saiu vitorioso do confronto 1-1. Na segunda parte, o Brasil alcançou o triunfo com uma receita comprovada. Rafinha rompeu pela esquerda e enviou uma bola rasteira da procuração da área onde Hendrick se encontrava. O avançado do Real Madrid, que nos últimos meses esteve emprestado ao Lyon, reagiu com a calma inata dos verdadeiros goleadores e marcou para o 2-1. Precisou de apenas 6 minutos em campo para o golo e Ancelotti recompensou-o com um abraço à beira do campo. Após o jogo, Carlo Ancelotti dissipou todas as dúvidas sobre as intenções táticas neste encontro e enviou uma mensagem clara aos rivais antes do Mundial. Diz que queria experimentar Paquetá, mas também Igor Thiago, para ter uma opção no ataque. O sistema com 4 jogadores na frente estará bastante estabelecido e é conhecido, mas neste último teste queria ensaiar uma alternativa. Depois disto, a experimentação torna-se muito mais difícil e não há mais espaço para testes. Quanto à lesão do Wesley, Ancelotti confirmou que se trata de um problema muscular e que será necessário aguardar pelos exames. E a relação entre os jogadores da seleção da França e a Federação enfrenta um novo foco de atenção, desta vez devido à utilização da imagem dos atletas em publicidade por uma casa de apostas. Segundo o jornal L'Equipe, o diferendo reacendeu-se na passada terça-feira devido ao anúncio com 5 internacionais gauleses. A campanha publicitária, lançada antes do jogo amigável contra Costa do Marfim, mostra Cherki em primeiro plano, acompanhado por Kylian Mbappé, Olise, Dembélé e Doué. De acordo com uma publicação francesa, os jogadores não tinham conhecimento da finalidade da sessão fotográfica, tendo sido Cherki e o próprio Mbappé os que manifestaram o seu descontentamento de forma mais veemente. A polémica reside na suspeita de que o anúncio não cumpriu as condições estabelecidas no acordo assinado em 2023 entre os advogados dos jogadores e os da Federação. Kylian Mbappé já se tinha manifestado publicamente contra a associação de imagem dos jogadores a certas marcas. Diz que não estão de acordo em alguns casos, como em marcas relacionadas com a má saúde alimentar e com as apostas. E muitos vieram de bairros onde estas coisas destruíram muita gente e diz que ele próprio conhece pessoas que sofreram com isso, afirmou o avançado em declarações ao Canal Plus. A advogada de futebolista Delphine partilha da mesma opinião, sublinhando o perigo de desvirtuar a imagem dos atletas. O plantel francês tem ainda por resolver os prémios de jogo para o Mundial e o número de bilhetes para familiares que consideram insuficientes. Estes são 2 pontos de atrito que terão de ser resolvidos antes da viagem para os Estados Unidos na próxima quarta-feira.

Vamos a falar dos nossos heróis cabo-verdianos. A seleção cabo-verdiana venceu ontem nos Estados Unidos da América, as Bermudas, por 3 bolas sem resposta no último teste antes da estreia no Mundial, em partida realizada no Pratt & Whitney Stadium em Connecticut. Cabo Verde foi ao intervalo a vencer por 1-0, golo apontado aos 32 minutos por intermédio de Willy Semedo. Na segunda parte, depois de muitas alterações, Gary Rodrigues e Nuno da Costa, que de entrar ao intervalo fizeram de mais 2 golos. Num jogo em que Cabo Verde perdeu muitas oportunidades, os Tubarões Azuis fazem a sua estreia oficial no Campeonato do Mundo no dia 15 de junho ante a Espanha, a contar para a primeira jornada do Grupo H. No dia 21, da fronte do Uruguai em Miami às 21 horas, encerrando a fase de grupos diante da Arábia Saudita no dia 26 de junho em Houston, no Texas, às 23 horas. O Mundial decorre de 11 de junho a 19 de julho nos Estados Unidos da América. México e Canadá estiveram presentes a mais de 10 mil cabo-verdianos a assistirem o jogo de ontem em Connecticut. Bernardo Silva lamentou o incidente que levou à expulsão de Rafael Leão e de Romain, mas afrisou a união do grupo na vitória de Portugal sobre o Chile por 2-1. O médico terminou o contrato com o Manchester City e foi ainda questionado na zona mista sobre o futuro, mas não quis levantar o véu, especialmente quanto à mudança para o Barcelona. Portanto, o jogo em qualquer posição que o treinador sinta que é

que as equipas sul-americanas têm tendência para o confronto e que esta situação deve ficar na memória dos jogadores. Contudo, afirma que nem Leão nem Román deveriam ter visto o cartão vermelho. Jogar a segunda parte com 10 ajudou na preparação. Na segunda parte houve muitos duelos, como era esperado. O golo não pode acontecer e tem de saber quando pode sair com a bola. A equipa já tinha desligado quando sofreu o golo. Diz que a equipa não pode levar um cartão vermelho numa situação assim, porque as equipas da América do Sul têm tendência para o confronto. Além disso, pensa que não era para cartão vermelho, porque não foi uma atitude violenta de nenhum dos jogadores. Ainda assim, diz que não inventaram desculpas e podem usar este jogo para a preparação também a nível mental. Luque Bacchio também marcou em grande estilo e Bélgica goleou antes do Mundial. O extremo do Benfica saltou do banco e a tempo de fazer o gosto ao pé diante da Tunísia. A Bélgica goleou a Tunísia por 5 bolas sem resposta ontem no estádio Rei Balduino em Bruxelas, no jogo de preparação que serviu de despedida antes da partida para o Mundial de 2026. Aqui a equipa orientada por Rudi Garcia dominou o encontro desde o início, inaugurou o marcador aos 28 minutos numa jogada iniciada pelo centro. Doku avançou, driblou o adversário e cruzou para a finalização certeira da Trossard. No arranque da segunda parte, De Ketelaere dilatou a vantagem por 2-0. A tarefa da Tunísia complicou-se ainda mais quando Garbi, que acabou a época no Augsburgo, cedido pelo Braga, foi expulso aos 62 minutos por acumulação de amarelos. Em superioridade numérica, a Bélgica não tardou a ampliar o resultado. De Bruyne, aos 65, assistido por Doku, fez o terceiro golo da partida. Já na reta final, Luque Bacchio, que entrou aos 74, dilatou a vantagem dos belgas aos 85, com o remate acrobático. 2 minutos depois, Raskin fixou o resultado em 5-0, selando uma vitória expressiva perante os seus adeptos. O ex-benfiquista Diego Moreira saltou do banco aos 80. A Bélgica está inserida no grupo G com Egito, Irão e Nova Zelândia. Por sua vez, a Tunísia está no grupo F e vai defrontar Suécia, Japão e também de manhã os Países Baixos. E já na reta final desta edição de hoje, a expulsão de Rafael Leão com vermelho direto perto do intervalo do Portugal-Chile, duelo de preparação no Jamor, fez soar alguns alarmes na seleção portuguesa com o Mundial ao virar da esquina. Depois do encontro e antes do arranque da prova da FIFA, recorde-se, a equipa portuguesa ainda tem um particular agendado com a Nigéria para quarta-feira em Leiria. Mas o que dizem os regulamentos nestes casos? Está o avançado do Milan livre para defrontar a República Democrática do Congo na primeira jornada. Passamos a explicar o que dizem os regulamentos da FIFA. O atacante deverá estar disponível para a partida com os congoleses, salvo decisão excepcional do Comitê Disciplinar da FIFA, já que, em termos regulamentares, a expulsão ocorreu num jogo particular e, por norma, as sanções aplicadas nesse contexto são cumpridas em partidas da mesma natureza, neste caso amigáveis, sem transitar automaticamente para os jogos oficiais da fase final. O Código Disciplinar da FIFA estabelece que um cartão vermelho implica pelo menos um jogo de suspensão, número que pode aumentar em função da gravidade da infração. No entanto, a regra brasa distingue entre encontros competitivos e não competitivos. Expulsões em jogos oficiais de eliminatórios ou fase final geram suspensões a cumprir em jogos oficiais subsequentes da mesma competição. Já as infrações cometidas em jogos amigáveis tendem a refletir-se em suspensões também em jogos amigáveis, exceto se a conduta for considerada particularmente grave. No caso de Rafael Leão, tudo indica que o castigo será aplicado no particular com a Nigéria, o que permite a Roberto Martínez contar com o extremo para a estreia diante da República Democrática do Congo, desde que não haja reclassificação da infração nem agravamento de pena por parte da FIFA. A entidade máxima do futebol mantém, de qualquer forma, uma margem de discricionariedade que lhe permite agravar, reduzir ou mesmo suspender um castigo mediante análise do relatório do árbitro e de eventuais exposições apresentadas pela Federação. Deste modo, o cenário mais provável é o de um Portugal sem Leão, frente aos nigerianos, mas com o avançado de volta para o pontapé de saída do Mundial, já limpo do jogo de suspensão, resultante do cartão vermelho visto no particular com o Chile. Curiosamente, no Curaçao, um caso semelhante aconteceu com Lucádia. A expulsão do avançado frente à Escócia gerou dúvidas sobre uma eventual ausência no arranque do Mundial, dado tratar-se de conduta violenta em jogo de preparação. Contudo, a aplicação do Código Disciplinar da FIFA, que distingue

entre jogos oficiais e particulares acabou por limitar a sessão ao encontro amigável, concretamente frente a Aruba, mantendo Lucádia elegível para o primeiro jogo de Curaçao no Mundial. 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Bem, aproveitamos agora para falar do desporto nacional. A equipa do África Show conquistou uma vitória ao vencer o Scorpions Vermelho por 2-1, mantendo-se na corrida por apuramento do Final Four. A partida terminou com a primeira parte empatada a 0. Contudo, a equipa da Ilha das Dunas conseguiu inaugurar o marcador aos 37 minutos da segunda parte, por intermédio de Argel. Pouco depois, aos 42, a Willy aumentou a vantagem para o África Show, na conversão de uma grande penalidade. A equipa de Santiago Norte respondeu logo a seguir aos 44 minutos com Alaba a reduzir para 2-1, também através de um penalti. Portanto, de bom jogo de futebol que vivenciamos. Portanto, ontem, com este resultado da quinta jornada, a África Show soma agora 11 pontos e continua na luta pelo apuramento, enquanto o Scorpions Vermelho permanece no fundo da tabela classificativa. E vamos então aos resultados e classificação do Campeonato Nacional de Futebol, concluída a quinta jornada. Portanto, sábado, Académico do Sal 1, Académico de Porto Novo 2, África Show 2, Scorpions 1, Santo Crucifixo 0, Palmeira da Ilha do Sal 3, Boa Vista da Praia 2, Atlético de São Nicolau 0, Mindelense 2, Cotelinho 1 e 11 Unidos 4, Benfica da Brava 0. Na classificação, Palmeira da Ilha do Sal lidera com 13 pontos, seguida do Mindelense, Académico de Porto Novo e Boa Vista com 12 pontos, África Show tem 11, Cotelinho 8 pontos, Académico do Sal tem 6, 11 Unidos 4, Benfica 3, Atlético de São Nicolau e Santo Crucifixo 2 pontos e a Lanterna Vermelha, a pior equipa desta Nacional, é o Scorpions de Santa Cruz, a interior de Santiago, com 0 pontos. A Mica do Porto Novo venceu o Académico do Sal por 2-1 no jogo no Marcelo Leitão, a contar para a quinta jornada. Numa partida marcada pelo equilíbrio e pela forte disputa tática, a formação santo-antonense conseguiu arrancar os 3 pontos no último minuto do encontro, mantendo-se firme na corrida pelos lugares cimeiros da tabela classificativa. O jogo começou com as equipas a tentar impor o seu ritmo, com as redes a balançarem primeiro a favor dos visitantes. Jana inaugurou o marcador para a equipa de Santo Antão, mas a formação da casa reagiu e restabeleceu a igualdade por intermédio de Raul, que faturou para o Académico do Aeroporto do Sala. Na reta final, os visitantes mostraram maior de eficácia, desfazendo o empate que persistia no marcador e selando 2-1 final já nos instantes derradeiros de partida. Com este resultado negativo em casa, o Académico do Sal vê a sua situação complicar-se na tabela classificativa, perdendo o terreno crucial nesta reta final da fase de grupos e ficando afastado da corrida às meias finais da prova. E o Palmeira confirmou o apuramento para as meias finais ao vencer o Santo Crucifixo por 3-0 em jogo da quinta jornada no João Serra, em Ponta do Sal. A formação salense entrou determinada em assegurar o resultado que lhe garantia automaticamente o passaporte para a fase seguinte e inaugurou o marcador logo aos 8 minutos da primeira parte, beneficiando de um autogolo da Tranca, defesa do Santo Crucifixo. Com maior posse de bola, a equipa de Toca Leita continuou a pressionar e ampliaram a vantagem aos 27 minutos, por intermédio de Fabi, que estabeleceu 2-0, resultado com que as equipas recolheram aos balneários. Na etapa complementar, o Palmeira voltou a entrar forte e precisou de apenas 1 minuto para aumentar a diferença. Aos 46, André apareceu em zona de finalização para fazer o 3-0, que sentenciou o encontro. Já o Boa Vista da Praia venceu o Atlético de São Nicolau por 2-0 e fica perto das meias finais do Campeonato Nacional. O lateral esquerdo Sanhã e o extremo Andy fizeram um em cada parte dos golos de jogo, a contar para a quinta jornada realizada na Várzea. Portanto, o Boa Vista
passa a somar 12 pontos e deu um passo de gigante rumo à próxima fase. O Atlético San Nicolau fica com 2 pontos e fora das semifinais. Na próxima jornada, o Boavista defronta a Palmeira da Ilha do Sal, enquanto o Atlético joga com o Mindelense. E dois golos de Jair, que só entrou na segunda parte, bastaram para revir a volta e a vitória do Mindelense ante o Cotelinho. Mais um passo dos encarnados rumo à qualificação às meias finais. Em jogo da quinta e penúltima jornada, o Mindelense recebeu o Cotelinho do Fogo no campo anexo ao centro de estágio da Federação Cabo-Verdiana de Futebol e levou o melhor por 2-1. Contudo, ao intervalo reinava o Cotelinho, que levou a vantagem de 1-0 para os balneários. Golo apontado por Mikey aos 8 minutos na sequência de o livre. A equipe foguense não foi mais feliz na primeira parte, porque aos 20 Júnior, isolado, permitiu a defesa do guarda-redes do Mindelense Patrick e o 2-0 desperdiçado. A segunda parte, no entanto, não poderia começar melhor para o Mindelense, que restabeleceu a igualdade logo aos 53 minutos por intermédio do avançado Jair, recém-entrado na partida. O mesmo Jair, aos 29 da segunda parte, deu a estocada final às aspirações de Cotelinho, quando bisou a desviar de cabeça um cruzamento da esquerda do ataque dos encarnados e a fixar o resultado final em 2-1. Mindelense passa a somar 12 pontos, ao passo que Cotelinho continuou com os mesmos 8 pontos que a trouxe de quarta jornada. Na próxima jornada, sexta e última da primeira fase, o Mindelense desloca-se a São Nicolau para defrontar o Atlético, ao passo que Cotelinho recebe o Académico do Sal, portanto, nos mosteiros. Os Unidos goleou a Benfica da Brava por 4-0 sem resposta no estádio Dalba de Segunda, na ilha do Porto Inglês. A formação maiense entrou determinada e abriu o marcador aos 20 minutos por intermédio de Lessa, que aproveitou uma oportunidade na área para colocar os anfitriões em vantagem. O domínio da equipa da casa voltou a traduzir sem golo aos 31 minutos, quando Marcelo ampliou para 2-0, resultado com que as duas equipas recolheram aos balneários. Na segunda parte, o 11 Unidos manteve a intensidade e chegou ao terceiro golo aos 50 minutos, por intermédio de Mika, ficando mais perto de garantir os 3 pontos. Lessa voltou a marcar aos 71, assinando o seu segundo golo da tarde e fixando o resultado final em 4-0. Com este triunfo, o primeiro na presente edição do campeonato, o 11 Unidos passa a somar 4 pontos, reforçando as suas aspirações na competição. A vitória surge após o início de prova difícil para a equipa maiense, que tinha registrado 2 derrotas e um empate nas 3 primeiras jornadas. Estamos conversados quanto a esta rubrica desportiva. Para ser a continuação de um ótimo domingo, boa escuta com a WBFM.

É por bem, querido, participar connosco, pode ligar então o 508-690-6364. Trazemos agora a nossa amiga Geisa Montron. Já vou completar.

Exatamente, vamos a fechar da nossa participação para esta manhã com o Jonathan e o tema Tinda. Já sabe, então, daqui a sensivelmente 30 minutos será consigo o Nilton. É mais uma edição da Mantinha para os seguintes. Para ser a continuação de um ótimo domingo, estarei de volta logo mais às 22 horas para atualizar a segunda edição do Diário da Copa. Boa escuta.

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Hoje é José Cufaz e com o rapazinho Guintz, caro ouvinte, bom dia, 10 horas mais 14 minutos, bom dia, boa tarde, boa noite, para bom que está na sintonia de Rádio Brockton FM, Nilton Gomes, diretamente dos Estados Unidos para o mundo inteiro, para mais uma edição de nosso programa Mantenha, para nós Guintz, e hoje do Comença Lico é sucesso ali de Gari, e esse tema passada, portanto, que foi nomeado ontem na CVMA como a Kizomba do Ano, portanto, ali na nossa abertura. Votos de bom dia para todos que estão ali presentes, no tenho no Facebook Karine, no tenho Sidónio, no tenho Verónica. E falou lá, bom dia, Inês, povos, e também a Verónica Satrisha, coração para Gary.

0: Exatamente, Gary, esse tema que foi vencedor na categoria Kizomba do ano, falando de os vencedores dos CVMA 2026, Cabo Verde Music Awards, realizados no dia 6 de junho, no Mindelo. Portanto, foram música do ano, Traquinos, Ave Maria. Álbum do ano, Johnny Freedom, Casa Miramar. Música popular do ano, Jocelyn, junto com a Condizé. E aquele tema, Malibu, vamos para Malibu. Intérprete feminina foi também Jocelyn, intérprete feminina do ano, enquanto que masculino foi Jorge. Portanto, também avança mais informação sobre CVMA que foi realizado ontem lá na
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0: São Sente. Enquanto isso, no TGB ali para o nosso comentário, e também caso queira participar, 508-690-6364. Álbum do ano era de Gary, mas CVMA sobre 10. Happy Day Jabin, que ontem estava ali a 24 horas ativa, não tem alguém na linha. Alô, bom dia. Alô? Alô?
2: Pedro, qual o artista?
0: Alô? Esse parece.
2: Pedro, qual o artista?
0: Ai, ai, esse parece
2: Como
0: voz
2: é que
0: lá.
2: você quer ver, cara?
0: Lala, que estou a ouvir. Lala, bom dia, Lala. Já vi que estou a ouvir essa piatura coisa, com todo o calor que está. Puta, põe a pé na cabeça, assim, trabancado. Oh, Lala. Guta de Tietchan da Silva está ali conosco também. E fala... E manda coração. Já não devia ser alguém, devia ser Lala. Yeah. Alô, bom dia.
3: Bom dia, Nilton.
0: Lá, boquinha com essa fratura do calor que está com o chapéu trabancado na cabeça.
3: É que

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1: Esta calor hoje.
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0: 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Nós gostamos de sombra, vaba, churiba, cuzé, pelo farinha amarelo que você está baseado ali. O ami, ele está tupi nariz, ele está cagando garganta e hoje, tudo coisa. Já fica para usar Yuri dentro de casa, mas eu com medo que eu tuco.
1: Oh, não, que ele é bom também. Dali,
0: Na,
1: dali.
0: como é bom, alguém grande, inchado, é bonito, ela, é bom, tio. É
1: Não.
0: bom, tá bom, tá bom que tá bom. Uma boa que
1: Ah.
0: tá bem bom, por aí, mamãe, nada, que
1: Aí.
0: agora, menina, amigo Cudumbanda, ali com o joelho de um jarga, tem pisado, agora com o modelo, correndo de volta.
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1: 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Ok, lala.
0: 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É bom, amigo, está contente, Nilton, desde ontem, bom, está contente. Já contente com o tubarão azul que ganha, já contente com o gari, já contente com o estudo que ganha, sem nenhum, ou tem nenhum, como a chumã.
1: Essa
0: Bom,
1: toja.
0: está contente, mas está contente. Hoje eu vou me pôr uma música, me pega na parede, já sou dona, né? Já sou na parede, um. Ah, mas aquela música era que vou ouvir. Oh, ah, um levanta pé para arriba, um coisa. Música sabe, pronto.
1: Então, e nessa toja você vê minha?
0: Não, o amigo é o jogo que está todo diabo. CNA e Neus aqui, o Sator, dia que vem mostrando. 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
1: Fica
0: Gatico,
1: trabalhando
0: Neus
1: informação.
0: aqui. É a Garico, Neuza, aquele outro, que tudo é que não está nem acontecendo, amigo. Primeiro lugar é Gari, segundo é Neuza.
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1: Mas
0: arriba que já
1: aí,
0: corta, vai.
1: Verônica, você está falando que era para ganhar mais chances, que dá ali, mas é contra.
0: E aí, ele vai ficar no primeiro lugar, pronto. Gari sem música, tudo sem música é sabe, tudo sem música é sabe. Olha, encreu, e Deus que deu daqui com cheiro, num ponto, não teria Verônica, agora obrigação, agora foi ele, agora que manda Gari ali, vai ter no mal para ele, e também. Ah, um crecheu, sim,
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0: 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Postinho não tem nem mais de ovo que tem.
1: Dos pasta adobo.
0: Dois, já me enchei de três ovos, um banana, um jargopum, um xícara café. Esse é alguém que tem fome.
1: Isso, balala.
0: Também.

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1: Ok, então foi um prazer, Alain
0: Deus
1: Escadrito.
0: fica com bom. Bom trabalho. Eu tomo café? Creio que não.
1: Levanta agora sim, levanta agora água.
0: Bom balde de jogo.
1: Ok, então.
0: Recomendo Valdir. Usar o Valdir, babo de ouvir se eu estou de Rolando. É santa pergunta, mas creio que hoje é bom perguntar em Fernando hoje.
1: Ok, então já fica direito,
0: Ok,
1: Alain.
0: tchau.
1: Tchau, tchau.
0: Obrigado, papertão. João Perto na pô ali pra casa, Júlio.
1: Verônica foi para repetir lá antes do programa termina.
0: Tornou a ponte, pega naquele ponto. Nem um pão na parte cozinha ali na cozinha na parede. Bota levanta. Só um pé, um traco coxa. Bom, porque nem me sei saber como anda fosse.
1: Ok.
0: Tchau.
1: Tchau, tchau.
0: Tchau.
1: Pois é, nós, engraçada, Dona Lala, ali no nosso programa, não tem comentários que nunca o diabo, que nunca lerba, e não tem rapidez que. Mas rapidez, bom, por cima, é negócio. Depois, vou pôr aquela música de Gama e Marisa, Sonho do Ano. Onde é aquela música, por cima, Passando assim ali na áudio. É música nova. Onde ela passa ali, ali. Gama and tu. Gama and tu. Maísa, Sonho do Ano. Sonho do Ano. Música foi lançada um dia atrás. Ok, André Jobel. Depois vou pôr aquele música. Ok. Hi Baby de Rebentola, Rosa Néfila, bom dia Nilton, bom domingo. Dalila Tamisa, ali também da Meniz, abraços de bom dia. Boa tarde, Baby, de parte de Verónica para Rebentola e Rebentola também com você. Hoje fazer um jornal mais miúdo, também da Meniz Mantenha, para Verónica, para Vanilda. Para Neza, para Irondina, para Matilde Silva, para Jássica Pires, para Augusta Cruz, Bebete, Luca, Cristina, Vantino, Sidónio, para Antônio Brandão, Antônio Moreira, José Maria Marques, Silvino Barros, Cris Martins, Plínio Correia. Estragar, bom dia Dona Laura Cardoso, que é Jássica Pires, que está a falar bom dia para ser amiga Laura Cardoso. Dona Lala e tudo área que rebentou a flam e também não tem ali Lala era para trabalhar na rádio opinião de rebentá-la Verónica Flamit também Verónica Gonçalves nosso tudo está lá viel que Dalila Flam mas nosso tudo está lá Verónica e Verónica está a rir coisas de Lala Jássica Pires também não tem Silvino Baixo que fala bom dia e bom domingo para nós tudo. Adelina Gomes falou: bom dia, Nilton Gomes. Adelina Gomes, Adelina. Adelina de Feijó. Adelina, de ponto, não sei se é uma informação ali. Parece sim, boa. De ponto, não está a perguntar uma informação ali. Dá um oi na Messenger para não querer esquecer. Depois, coisa que queria perguntar. É canário de mar. Laura Cardoso, está bom? Na Trococoxa, que Jássica Pires Flan. Totti Castelli, ele acabou hoje o jogo. Totti, jogo é que eu não entendi nada, menina. É que eu não entendi nada. Irondina Flan, olá Nilton Gomes, bom dia a todos os ouvintes, bracinha para todos. Queria ouvir música de Gari, a passar. Irondina, não começa com o Gari, olha ali. Está no fundo, Irondina. Está no fundo.

morna do ano foi Cremilda Medina, naquele morna Amizade. Funaná do ano, Beto Dias, Nha Bonita. Beto Dias, Nha Bonita. Bom, parece que ele nunca pôr no programa. Coach Pô do ano, Gari, toma. Bom, esse coisa agora já complica. E Funaná tem Funaná do ano, lá mesmo tem Coach Pô. Mantanga tem nada sobre Talaia abaixo. Era só Funaná. Agora se Funaná, Coach Pô. E já estou a ler. Funaná do ano, Beto Dias, Nha Bonita. Coach Pô do ano, Gari, toma. Toma, toma. Batuco do ano, Eli da Almeida, junto com Freirianas Guerreira, em Catapaça. Música tradicional do ano, Seu Zani, junto com Fábio Ramos, Riola de Casal. Kizomba do ano, Gari, Passada de Nuflala. Hip Hop do ano, Hélio Batalha, Abençoado. Afrobeat House Pop do ano, Traquinos, Ave Maria. Outros ritmos do ano, Fatu Jaquité, Bajatina, Bajatina. Colaboração do ano tem Junior Freedom junto com George e Go Low. Artista revelação do ano tem Danny. Artista em palco do ano tem Fatu Jaquité. E videoclipe do ano, Spiritual Junior Freedom. É, portanto, sobre premiação de CVMA que foi realizado ontem, Lana Bonita, Ilha de São Vicente. Portanto, maiores vencedores: António Nunes, Juni Freedom, com 13 prêmios, Traquinos, Jocelyn Gari e Fatu Jaquité, cada um 10 com 12 prêmios.

Exatamente, a presença ali de Neuza de Pini, esse trabalho muito bonito que foi vencedor de coladeira do ano, portanto, na gala CVMA. No tempo também com nós, Vanus Almeida, Vanus, entre pouco aquela música já prima, Rabentola, Resende, Fla Feliz, domingo, apanhou-se tudo, nhou-se fica direito. Neuza de Pina, com nós terra, Piconótica, tem ouro, nem prata, que lhe dá Lila Alves. E ministra da base bandeira de Cabo Verde ali no nosso programa. Bom dia, primo Nilton Gomes, todos os ouvintes de Brockton FM. Olavo Prochê, Olavo de Butigã, ou ainda o Estampa Cami.

0: Attends, là, il est
1: là.
0: Voilà.
2: Exatamente, música bonita, né? Música muito

bonito, muito animado ali. Verão a música pedido para Vanusa Almeida. E eu falei, sabe demais. Me também já sabe. Primeiro beijo, você também já sabe. E Verônica falou a música mais sabe do Tubarão Azul que fazer ainda que ali. A Lisângela falou, Cabo Verde está na moda. Bom dia, meu amigo. Meu grande amigo Nilton, de parte de Lisângela Osório. E amiga, olá, o Flamengo Abuso que está na EMEA, está ali na América desde segunda-feira. Essa desde segunda-feira. Cabo Verde, nossa, tem comparação. Karine Pires, Sandra Cardoso, Flamengo, Dia Nilton Gomes, um ótimo domingo a todos os ouvintes. Viva Cabo Verde de nós. Nilton Gomes, minha música, calma, Mirondina, vou pedir música passada. A mim começa o programa com passada. Nunca pode estar na pobre assim. Calma. Eu falei música passada, diga aí, já falava boa, uma música passada, começa o programa com ele, que é a hora que eu chego, próprio entrema música, gari, na minha background, coigel, calma. Bom dia, amiga de coração, Dona Lala, de parte de Olavo Prochê, ali no nosso programa, ele que falou, chega de Cabo Verde, desde segunda-feira, pandixa, de Dapachote para modo de dura ali na merca. Vamos ver se não tem mais alguém ali na nossa programa que crê papel com nós, linha 508 690 6364. Olavo Prochebo, que vem de novo, não tem novo número, é 508 690 6364. Que muda é só aquele três número de e-mail. Que muda é só aquele três número de e-mail. Fica 690 na metade. Pronto. Eu só lembro de 690. Karina, por futuro anta. Por futuro anta. Futuro de Guzé. Oh, ok. Já. Yeah. Passada anda por futuro. Calex Mendonça.

0: Exatamente, nós que tiveram a conversatura em pé, se não tem alguém na linha, muito bom dia.
1: Bom dia, Nilton.
0: Senhor Henrique.
1: Yeah.
0: Como é, tudo direito?
1: Como é que você está, Nilton?
0: Tudo direito.
1: E a direito.
0: Uhum.
1: E a família está direito.
0: Está tudo direito, Henrique. Em outro momento, ali está tentando entrar alguém no Facebook para um para o outro, que você está mandando pedido. Quem é que eu estou frapando para fora ali? Que eu tenho nada dizendo no Facebook de mim mais. Só de ver ali. Que ele ali. Que ele nunca dá um. Será? Que ele nunca dá um comentário.
1: Primeiro alguém que está

0: reventar.
1: Na ela. O que ele ia ser? Reventá-la, não. Reventá-la é uma das mais chiques que te comenta, que te partilha em as coisas sempre para entrar a reventar.
0: Tá bom, aquele que eu te comento,
1: O
0: tanto
1: que
0: te
1: é que está a
0: comento
1: fazer aqui?
0: hoje,
1: Está ali
0: aquilo para
1: sopa?
0: entrar.
1: Que é que está ali sopa e bizia? Ali
0: Ah,
1: onde?
0: só Tamísia.
1: Ali Jéssica. Jéssica. Quem que é Jéssica Pires? Para entrar?
0: Já só Pires, vou te atrás.
1: Ah.
0: Para a Maéria, só Vizia.
1: Oh, yeah?
0: Ela é só Vizia, aquela Tamísia.
1: Henrique.
0: Nilton, dá uma chance, disse Alexa Volumuna.
1: Daquele
0: Só
1: comando lá.
0: combinou, né?
1: Daquele comando lá.
0: Alexa, disse Volumo para o número 3 unidade.
1: Ué? 3 unidades?
0: Sim.
1: Henrique, que ele é novo, ué, Henrique?
0: É o que ensina ele. É o que ensina a tia Ocusa.
1: Alexa, que final, puta, fala para baixar para 3 unidades. Alex, agora ele está a compreender crioulo, português, tudo trançado. Assim mesmo? Vai escutar lá, libra,
0: Tudo
1: leitura.
0: Ocusa. Tudo trançado. Inglês, crioulo, português, tudo ele está a compreender.
1: Alexa, deixe o volume para unidade número 3. Ok. Assim aprender também. Me mexe em frente de mim.
0: Para 3 unidades.
1: Opa, 3 unidades.
0: Deixar para 3 unidades, sim.
1: Ah, Alexa, deixar o volume para 3 unidades. Ok. Você sim ainda fazer lenta.
0: Sim. Aham. É
1: É.
0: assim que eu te faço.
1: Você sim ainda.
0: Nilton, chama a mantenha, lembra-me um pouco o programa e mantenha para nós gentes. Vou chamar também a mantenha. É, de começar. Deixa-me começar na América, entrar na Cabo Verde, onde começar na Cabo Verde, entrar na América. Olha que mídia.
1: Modi,
0: Anito.
1: Henrique, me
0: Vamos
1: para me
0: começar.
1: começar lá de China.
0: Andando para a China.
1: Para me começar
0: Mandou um
1: lá de
0: bom
1: China.
0: dia lá no Congresso, lá um bom dia para na Ilha do Fogo, bom dia na praia, bom dia na Cabo Verde geral. Estou contente que nós tiveram azuis. Deus te acompanhe com essa. Quer-se fazer bom jogo dia 15, segunda-feira, com a Espanha. E também nosso cutelinho. E de ele perder, mas nunca me se fica triste, para morrer. Graças a Deus, ele que representa fogo exame. Também um bom dia lá para a externa Congresso, que Inhanetinha era Congresso. Ainda manda um bom dia lá com a companhia minha sobrinho e para Sérgio, minha sobrinho, e também para a Keva. Ainda manda um bom dia para Gira e para António. Ainda manda um bom dia para nós, Mingo e Nhonhoninha Isabel. Ainda manda para Nené Lubanga. Ainda manda para Bidonga. Um bom dia para a Exalanda. Manda para Alessandro e para Sandro. Um abraço para eles. Ainda manda olhar para a praia, para Maria Alfaiate, um abraço para ele, e para Calu de Lúcia, e para João da Luz Caetano Macedo, e para Silvio Simédio Rocha, e para Anildo Fernandes da Natiadinha. Ainda manda um bom dia para Joãozinho e de Pina, de Rubira Ageu, que está na praia em Tiara Grande. Ainda manda para Beto Rico, lá na Tiara Grande. Um abraço para eles. Ainda mandou um abraço para Maria e para Josa e para Da Cruz também lá na Tiara Grande e para Luizinha. Ainda mandou um bom dia também lá para Tiara Atrás, para Fatinha, minha irmã, e para Daniela, e para Salomé, e para Esther, e para toda a família de casa. Ainda mandou para minha sobrinho e Cabral Cabral lá na Tiara Atrás e para Neia Semai. Um abraço para ele. Ainda manda um abraço também ali para os Estados Unidos, para Mayra Lena Nubefa, e para o Wilma, e para Sesmã e Lena Nubefa. Ainda manda para Karina Pires também, Lena.

0: No Beto, um abraço para ele e para sua família, tudo. E Karine Pires, seu mambo, Francis, o marido, já viu ainda se acabe. Agora, chama-lhe um abraço.
1: Para aqui para falar se o marido bem acabe.
0: Não, sim, mas é para ser marido bem. Cabo Samau na Cabo Verde, essa turma, toda a urgência de documento, essa rumada. Essa dava o passaporte, essa dava um cartão. E, dia que é chumado, essa dava 90 dias, também 6 meses, essa que é chumado.
1: Gostinho de vir a
0: Vocês
1: trabalhar,
0: isto se faz tento.
1: eu de vir a embaixado.
0: Já me virei embaixador. Minha filha, minha neta, está naquele controle que eu sou
1: Continue,
0: de embaixada.
1: continue, continue, continue a avançar.
0: Ok. Então, gostaria também para Brockton também, da maneira que as outras famílias mantêm, que filhos, que semana mantêm um beijo. Primeiro. E a mãe da Dona mantém, e a mãe da Karine Pires, como esta não é a mesma localidade, e minha filha. Então, mandei um abraço para dar luz na Boston, e também para Milene ali na Brockton. Também mandei para Ariane, minha filha, também, para minha Dona Netinha ali na Brockton. Um beijinho para minhas netinhas, da mãe da Padre, Lina Brockner também, e para minha duas netinhas também um beijinho para essa. Da mãe da Pataquete e para Zenilo, minha filha Helena Pataquete, e para minha neta e para minha neto, na Pataquete e para minha nora. Da mãe um abraço para Davi e Eva e Júlia também, da mãe para Vitalina, na Pataquete e para toda a família Vitalina. Vitalina, não tenho saudade de vó. Chegou para Boston, assim. Mandei para Verônica um abraço para ele. E para Vanilda. E para Pina Polícia. E para minha esposa de Pina. E para filho e para filha de Pina. Um abraço para ele. Mandei para Mané Gordo um abraço para ele. E para Ninete. E para filha de Ninete. E filho de Ninete. Mandei um abraço. Para aquele Toti Careca também, Landa, manda para Tulin de Ilusão Nunes, um abraço para ele e para sua esposa. Ainda manda um abraço para Montron lá na Boston também, para toda a sua família, Montron Barbeiro de Chara Grande, para toda a sua família lá na Boston, um abraço para eles. Ainda manda para Henrique Sensan e para Bahia, um abraço para eles e para Oliveiro e para Yaya, para todos os seus filhos. Um abraço para ele lá na Boston. Um abraço ali para Brockton. Primeiro alguém manda para a Dona Aline, também manda para a Helena, também manda para Jack, também manda para Nenê de Balila. Um abraço para eles. Também manda para minha sogra Bermira e para Pombinha e para o borracho de Pombinha. E para JJ e para filho de JJ. Um abraço para eles. Também manda um abraço para toda a família de Lala e Lina Brockton. Também mando um abraço para tu, para a Aníbal e para Nídia, minha prima, e para seus mães também, e para irmãos de Nídia, um abraço para eles. Também mando um abraço para Chica, também mando um abraço para Betinha, também mando um abraço para Beta e para Chica, um abraço para eles que é filho de Joãozinho e Bebê. E já sabemos a Johnny já vem, também tinha uma dar fala. Então, mando um abraço para Zezinha e Joel e João e Tito Chepa. Também mando um abraço para Rito e Miguel e Luzia e Nene Sena. Um abraço para eles. Também mando um abraço para. Hoje, então, mando um abraço para Lobo de Centro, que é José Antônio. Lobo de Deca Barai, um abraço para ele. Portanto, todo dia manda aquele abraço para ele. Manda um abraço para Paula e Paulina. Manda para aquele doce Vera que tem lá. Um de Bira, um de Montelar. Um abraço para ele. Manda para Nhamina. Manda para Silestre. Manda um abraço também para nosso amigo lá, que é Daniel de Passapanta. Um abraço para ele, para Deus companhia com ele, de almijara pe volta

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Ainda mando um abraço também para Nela de Brava, filho de Maria, que está na prédio ali. Um abraço para ele. Ainda mando um abraço para ser filha e para ser filho. E ainda mando um abraço para Rosa e para Nana. Um abraço para eles. Ainda mando um abraço para Jovino e para Sena. E para Jorge Cantor também um abraço para ele. Ainda mando um abraço para Lucindo Bilada. Ainda mando um abraço para Adelina. Ainda mando um abraço para Nhanhá e para o vídeo também. Adeus, companhia, tudo alguém que está no mundo. E muito melhor para o vídeo. Então, manda um abraço para... Manda um abraço para Kelly Barbeiro, então, manda um abraço para Inglesinha, manda um abraço para Capioquinha, manda um abraço para Domingo Raixinha, manda um abraço para nós amigos Zezinho de Ducha e para seus irmãos tudo. E para Dadão também, um abraço para Dadão e Cacarinha Teca, um abraço para ele. Ainda mando um abraço também para Sandrinha Benfiquista. Ainda mando um abraço para Inédia de Horácio e para Horácio e para Nena. Ainda mando um abraço para Mamazinha Cordeira e para Keva e para... Marlice de Andrade. Marlice Andrade, um abraço para ele. Ainda mando um abraço para Fefa Xavier e Alírio Xavier. Ainda mando um abraço para o Olavo Xavier e para Nana, sua esposa. Um abraço para eles. Ainda mando um abraço para Taia e Ilda de Mentina e Mentina e toda a família de Barbosa Mentina. Um abraço para eles. Ainda mando um abraço para toda a família de Brandão, ali na Brocken e na Alemanha. Toti Brandão na Alemanha, um abraço para eles. Ainda mando um abraço para toda a família de Amanso Cava Feijoal Mosteiro. Um abraço para eles, um abraço para toda a família Pepa e Dodoia, que é a família mais grande, que é ele, a mesma família com o Amanso Mosteiro, quase. Um abraço para eles, um beijo. Ainda mando um abraço. Ainda mando um abraço lá para minha amiga na Portugal, Ana Rosa, que estou aqui em que se manda abraço. E então manda um abraço para ele. Então manda um abraço para aquele Chica Lopes, lá, como aquele Chumã. Então manda um abraço também para Carmen, lá na Portugal, e para Marciano, e também para minha neto Tiago. Lá na que é Luz Bela. Ainda manda para Luiz Henrique na Damaia, minha filho. Ainda manda para minha dois netos na Damaia. Ainda manda para minha nora na Damaia. Ainda manda lá na Cassé para Elias. E para minha mãe de filho Lilia, que está lá. E para minha dois netinhos lá. Um abraço para eles. E um abraço para minha nora também lá na Cassé. Ainda manda um abraço lá. Para a gatinha lá naquele outro lado do rio, ainda manda para Riquinho, que está lá perto de Espanha, lá na Algarve. Um abraço para Riquinho, meu primeiro filho. Deus para a companhia quando está contra na Cabo Verde, com o Fernandel, 10 anos, na dezembro. Ainda manda um abraço para minha mãe de filho Felizmina, ainda manda um abraço para minha mãe de filho Hortência, na Holanda. Ainda manda um abraço para Joaninha. Minha mãe de filho na França, um beijinho doce para Joaninha. Joaninha, até que vou ouvir, se você ouvir rádio, vou te chamar hoje para morar em Mestre, dá um fala. Ainda manda para Cecília, Helena de Ximburgo, ainda manda para Paulina e filho de Paulina, Helena de Ximburgo, ainda manda para Nona de Mosteiro, traz a ela, a nossa esposa, Helena de Ximburgo, ainda manda para na Mariela Pitália, tudo que as pessoas de Cabo Verde que estão na Itália, principalmente Marisa, um beijinho para Marisa, não tem gana de Ojal, não tem gana de Parpal, onde é que grandura que ele tem. Nilton,

0: Ficando da mandei outro dia para Maria. E está bom. Para hoje, deveria de uns 10 minutos que essa manda mantenha. Já deve mandar uns 12 alguém mantenha. Alô, Nilton.
1: 12 minutos,
0: Ah,
1: sim.
0: sali.
1: Não, está ali.
0: Já.
1: Já bato manhã café quente, já sopra até que fria, já tu mal. Já bato carro de baixo, que é chumanha, você trocou, você boa, ainda está ali.
0: Ah, mas
1: Agora,
0: que ainda fica outro, ainda
1: agora,
0: chegou para amanhã.
1: agora, eu vou pôr um problema ali com o boco, tudo, com o rato, com o mouse, com tudo, coisa de negócio trabalhando no computador. Ali, coisa de ficar parado
0: Ah.
1: ali, parece música que até mais. São Jobelli. Ai, ai, eu realmente tenho escusa.
0: Não, amigo, eu não estou para queimar assim, que aquele Joaninha que a minha mãe disse, de uma de França, aquele é bam, bam, bam, pus a desarmar um beijo.
1: Ah, parece um jovem,
0: Eu sou
1: jovem.
0: um namorado. Sempre tinha problema na garganta, eu sei como é. Eu também tenho problema na garganta, não sei para queimar assim. Se eu tinha problema na garganta, não sei era como é, eu perguntava em rádio um beijo.
1: Ai, ai, ok. Nilton, para o senhor Henrico, manda Toti para baixo, sereno, para cá para ninguém. Ele é padrinho do casamento de Toti, ele que compra frato, mas Flávio é bom, Henrique, que era padrinho do casamento de Toti, bom que dá o fato, bom sinal para baixo, sereno, para cá para ninguém essa casa, e sim?
0: É assim, né?
1: Na.
0: Estou ainda em casamento com sua mãe e tenho desorientado-me com todos.
1: Uma boa que manda levar a
0: E
1: casa sereno.
0: vai casa serena, eu fazia direito. É assim que está casado. Mesmo é que andam da casa, é assim que em casa. Por isso que casamento com a obra e todos com a obra.
1: Grande coisa. Henrique, tchau. Chama com um pouco os ali.
0: Uma coisa só te estraga nisso,
1: Eita,
0: uma coisa
1: estraga, eita,
0: boa
1: como
0: só te compõe.
1: é coisa sempre no movimento, tem que estragar, tem que dar algum bari, Henrique. Ali já compro, pronto.
0: Mas Verónica dá um que te estraga.
1: Eita, dá,
0: Verónica tem coisa que te estraga.
1: ele se impedir, tá, dá. É tudo que impedir, tá, dá. Que ele agora tem razão. Não, com medo, adeus.
0: É verdadeira.
1: Abraço para Henrique, de parte de Maia. Ok, Frei Henrique, já disse que você de mim, e Karine Pires, isso vai, Karine. Você que disse que você é bem bom com seu comode. Não tem Jorge Neto Brockton, fala bom dia, mano, e feliz domingo a todos. E um punk música novo, Soneto, novo, Soneto Brockton, nome de música, um jantar. Que Deus abençoe o dia, mano. Muito obrigado, Jorge Neto de Brockton, que já lança música novo, nota punk música, um jantar. E
0: Ó, Nilton, vós vou acusar seu gaguiche.
1: de mesa
0: Esse é seu
1: direito,
0: gaguiche.
1: este está direito, não fica direito. Abraço,
0: Estou ouvindo seu gaguiche. Um abraço.
1: tchau.
0: Um beijinho lá para Maia. Lá. Um beijinho para Maia. Para mandar aquela música hoje. E para a Anipa Seneto também. Um beijinho para eles.
1: Ok, tchau, Jubi.
0: Tchau, tchau.
1: Se me aqui Peter e Rocha fora, tá, tchau. Tchau.

Exatamente, a presença ali de Di Martins e esse tema Só Namora. Abraço lá para Alberto, que foi Henrique, tem podo ler poesia. Este homem aqui, nesse tempo, na rádio. Na Henrique Passamerquim. Henrique Passamerquim. Verónica manda coração azul para Di Martins. Isabel Lopes fala: Bom dia, Nilton Gomes. Já botou uma café hoje. E bom, já não terminou o negócio. Já está. Gosto sim que terminar. E é por isso que pus música de Martins.

0: de Cabo Verde está ali conosco também. Bom dia, Panha Menino, Sorari, Nhas Fidjo, que é Fra. Aham, mas Sorari e Cabangolo, e Catafura, também é Catamata. Chame a música de Jorge Neto, JNB, música Um Jantar. É igual assim que Francisca tem e... Eu tenho um atafado, Saramão dentro do caso. Eu gosto assim de fazer pregação com os da igreja e de catechar alguém com o centro. Eu gosto assim que tem um hino, que tem um pastor que prega na Bluetooth. Jorge Neto, Um Jantar. Eu gosto assim que tem um Espírito Santo. Já o mequinho que eu só estou a bíblia, né? Eu esqueci de ouvir pregação que dentro do casa ali. Eu esqueci de ouvir pregação, Sandra. Verônica. O Espírito Santo está bem, ali. Masque Merkin. Eu falei Masque Merkin, exatamente.
1: Emite Menici, Jorge Neto Rocking, é música.

Exatamente, presença ali de Judge Neto Brockton e esse tema Um Jantar. Tem também conosco ali Di Martins, que o Flá, Verónica Gonçalves. Boa tarde, brother. Boa tarde, Rádio Brockton FM. Um forte abraço para Nilton Civismo 2. E é bom, civismo. Civismo é alguém mais que comer galinha na jarfogo inteiro. Alguém mais que está comer galinha na jarfogo inteiro. Ainda que se civismo doce. Ainda está longe civismo, minha brada. Ainda está longe civismo. Mas civismo gosta de galinha que tu comer é que é normal. Que tem como? Que tem como? Nilton, bobo tem pecado. Para morrer, Carine Pires, bobo que tem pecado. Põe música de Bugui Martins, explica. E música de Beto Dias, afinal. Ela te pediu doce. Não, vou poder rir de boa, minha Verónica. Ele te pediu doce. E Gonçalves Sandro, bom dia, Nilton Gomes e a todos. Nilton toca alfabeto de destino de Mr. Zé Delgado. Zé Delgado também está ali no próximo mês, se enganado. Zé Delgado também está ali na Brockton com o grupo Extreme de volta para Brockton. Depois também tem mais informação. Nilton, café de filho ou café ou ganha café? Que butumago. E bom, nós vamos ter o Nós vamos ter o nosso café só café de filho. Ganha café, não? Ganha café, eu também mandando a José para lá do Sul. Sandra e Gonçalves também é de lá do Sul, de Fonte Leixo. E também que é hoje o Casilhado. Do Tanganabé, ele trabalha Ronco Ganha. E tá Barra Mexeba na Fonte Leixo Sul. É aquela que subi Sandra. Próprio dinheiro passagem de canto de América para primeiro mês. E graças a café de mosteiro. Café na ganha. Esse trabalho que é lojo e que é lojo barbarido. Esse que conhece café. Tu tá transando ele é café de filho. Que ganha café. Do façando ali barra vendendo na Fonte Leixo. É aquela que dá passagem para a praia, para a embaixada. Passagem para a América com o ministro tudo. 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Happy Day. 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Bistabab está bem. Bistabab está bem. Nilton, sendo um bom som para diretamente para Tubarão Azul. 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Tá na pôr para mão do está na moda. E Di Martins, Flá, em os dois. A boa é soberba, brother. E daí, Nilton, tá pedindo aquele quem crê. Piridera, piridera, já me pôs explicar ali, mas assim que explicar ali as coisas ali, eita mata, manca também ali, ó, música, bumbum, tocudum-cudum, bem amada, quem é mais que tem ali, Tubarão Azul, explicando, ok.

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Música sabe, a Verônica tem razão de pedir as músicas litrudia, e tem razão de pedir as músicas litrudia, música sabim, sabim, sabim. E já junto com o meu marido, do tabadinho as músicas ali. Karine Pires, Henrique, lá o Tobi. Karine Pires Flama, já junto com seu marido. Bom, como eu te perguntava, que tempo seu marido está bem? Ela Flama, já junto com seu marido. Agora, quer explicar no lhe seu marido está bem ou é que você está bem? Mas parece ele que você está bem primeiro. E baba já as músicas ali com seu marido. Happy Day Flama para explicar. Happy Day também. Quero uma explicação, senhor Henrique, como eu estou a fazer com a Happy Day. Diretamente de Relva de Nós. Karine Pires ali também está pila. Sebádio, gosta das músicas lá? Não, gosta dele sim, mas que perigo é a senhora Verónica? Que perigo é a senhora Verónica? E nossa amiga Jesuína de Miranda, a falar no pão música de Tubarão Azul, de no pão ali, no sempre, aliás, no sempre que saiu ontem. MC a condizer.

Exatamente, Geno Chigalia, MC Acondizé, as músicas também é dedicado para nós, Tubarão Azul, que já está ali na América, ontem nós fazemos um excelente jogo, frente a Bermudas, jogo de preparação, com nós, Tubarão Azul, em grande naquele jogo de ontem, resultado final, Cabo Verde 3, Bermuda 0, e ainda é apenas um teste, portanto, o último teste antes daquele grande embate, dia 15 de junho, que te caiu segunda-feira, 12 horas ali na América. Bom, a mídia entra fora, Ou vai Atlanta, ou acaba Atlanta, a minha outra segunda-feira vão gastar trabalho. Não, que ele é dedicado para Tubarão Azul. Verónica, amanhã pode entrar fora. Não te responsabiliza. Miki está bem. Karine Pires Flamengo que está bem. Abraço lá também para nós. Que está um pouco ausente de nosso Facebook comentário, mas sempre nas escuta, né? Sempre nós na escuta. Nós vá. É Happy Day, Fla, pô, música de Gary. Sonho com o bom. Nunca sei com quem é que sonha as notas. Bom, vou aparecer um bocado drumi. Alguém para sonhar tem que drumi. Vai aparecer um bocado drumi. Até agora. Moque Bissunha. Thank you, Snilton, de parte de Jesuína de Miranda. Lina, nós mantenha para nós guentes. Abraço para nós tudo que está ali no nosso programa.

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Exatamente. Sonia Kubo, presença ali de Gary, que ontem ganhou 12 prémios na CVMA. E menina Flama sonha e de graça. 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Já não tenho vontade, o diabo. 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As meninas de 2005. Oh, pé de galo, rodanha a música. Cala a música e pé de galinha, Elisângela. Cala a música que pedi. Ali música, ali Francisca, como hino de igreja ali. Espírito Santo também, Espírito Santo também. E Rondina Bento Duarte também está ali, ela que é fã de Gary. Ironia, naquela música Toma Toma também ganha prêmio. Aquela música Toma Toma. Aquele ganha prémio. Vamos ver qual música, se alguém se chamar no mais ou não. 11 horas e 35 minutos, hoje agora que você está bem. Assim, Grandojo da Cruz. É creio diz alguém dentro Grandojo. Henrique também que pedindo música hoje. Abraço lá para nós. Voline, Voline, Voline. Que também de Rura Cachumanca, saber se tem problema com o novo número. Não está pedir filhas de Voaline se se junta com ela para ligar ou para Chumã em particular. Não está falando Moki Voaline, está Chumã para nosso programa. Abraço lá para nós, Voaline, para aquele outro lá de Brava, como é que é Chumã? Quero um dia de Brava lá que está Chumã para o programa. Caça ali, caça de chuma, mas enfim, assim habita em mim, Senhor. Habita em mim, Senhor. Faz milagre a minha vida. 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Aquela música para um pouquinho, Senhor Flan. Pô, música de Beto Dias, pronto. Ali a ordem de Senhora Verónica. Deixa eu ver se não tem Beto Dias. Falando de Beto Dias, onde é menina? Matilde Silva. Matilde, será que estou com mão na cabelo? Mão na cabeça? A mulher que está a fazer magia na cabelo de alguém. Não tem que passar para lá também para dar um toque nesse cabelo. Nunca se aguenta meninas, mas.

gente, afinal, afinal, quem fala antes de entender acaba ferindo a verdade que ainda estava a nascer. 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Fica a dica. Olá, bom dia, Nilton Gomes, de parte de Zéza Montron e também Irondina Maria Amália Flã, Rodão Morna de Sãozinha Fonseca para Henrique Francisco Morna de Sãozinha Fonseca. Manda um morna Armando de Pina, aquele que está fora, caminho de Diabraba para o senhor Henrique. Ah, hoje droguem-se, mano, Henrique Morna. É Henrique que crê morna, Henrique crê música de Minis 2000. Henrique crê hoje papila. É aquele que crê morna, não. Que não te ponho os morna assim, mas Henrique, Framelli, Castana, que escusa de morna. Caminho de Diabraba, ou Sãozinha Fonseca, carta de Nha Crecheu, ele crê. É demais, é demais. É demais. Verónica Gonçalves, exatamente, Tarapachote. Uhum. Ok, Elisange, já um pouco música de Beto Dias, pronto. Afinal, boa engana, Verónica que falou, afinal, boa engana. Oh, boa esta enganava todo o tempo. Boa ninguém quer se enganar, Verónica, boa que se enganou por cabeça. Eu também, tão gosto. Boa ninguém quer se enganar, boa que se enganou por cabeça. 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Viva a música! Um som de Joãozinha para relembrar tempo. Oh, um som de Joãozinha. Um som de Joãozinha. Ontem depois música ali de Joãozinha. Mas já não tenta pôr aquele... Já não tenta pôr morna para Henrique, quer se crer. Algum morna bem bonito ali. Catenel Mona, Alexandre Bellinis, outro pasta. Sãozinha Fonseca, Antene Sãozinha Fonseca, Mona Nha Santana, Hora de Bai, Carta de Nha Crecheu. Champo Henrique, Carta de Secretio, Henrique, nesse tempo, recebeu a tua carta. Beto Dias Kifra. Oh, Beto Dias Kifra. É para repetir. Uhum. Ela é a mulher que gostaria de repetir. Verónica gostaria de repetir. Ela toca um beijo, tona por mais outro beijo. Dá-lhe mais outro beijo, meu primeiro beijo, que eu ponho um coisa que está muito satisfazê-lo. Em termos de pedido musical, e é para te repetir. É para te repetir. Eu falei, nada de morna. Não, senhora Verónica. Morna também de novo.

Exatamente, carta de Inhã, creio eu, li na nossa programa, Nilton Escamona, Beautiful Song, I Love It, portanto, que ele é vizinha de Miranda, ele também que é bom escusa de música tradicional de Cabo Verde. Uma artista rápida, mulher. 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

E também caso nos queira ligar, nosso número é 508-690-6364. 508-690-6364. Nos liga e nos papia com nós um pouco ali no nosso programa. Abraço lá para Maltas de Cotelinho, que infelizmente ontem o resultado que foi que é cruzado esperar, Cotelinho perder para 2-1 lá na Mindelense, e Cotelinho joga taco-taco com Mindelense, inclusive ele sabe até ganhar, mas deve saber o sistema, como que está funcionando na Cal Verde, é que a desculpa, é que nada, mas do Benfica de saber, mas aquele árbitro que pita é próprio de São Vicente, aquele árbitro que pita é próprio de São Vicente, então nunca me esquece de dizer mais nada, né? Minha prima, ok. Oração. Johnzinha. Johnzinha, pô, Johnzinha ontem. 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Que tu alguém tá cantando. Onde ele go? 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Josinha, que infelizmente deixaram aos 92 anos de idade. Nunca sabia qual é a música que eu queria de Josinha. Não tem nem a Chica, não tem nem Antônio Body, e não tem nem Senhor. Senhor. Não tem nem um mix de Josinha. Falando lá qual é a música de. E Josinha que bucre obi no terrodal, destino de Belita. Chama um pouco aquele destino de Belita ali. De Duranco viva ele. Destino de Belita. Destino de Belita. A oração é um diálogo. Que ele só vida na igreja que é assim na lado ali. Minha casa de beira igreja, a oração, um diálogo. Você fala,

0: Pois é, não tem alguém na linha? Alô, sim, bom dia. Sim, bom dia.
1: Bom dia.
0: Bom dia, tudo direito?
1: Segredo,
0: A mim também está direito, a mim está direito. E esse número ele tinha gravado, ou não?
1: E aí, José, foi para confirmar o número que eu ia botar de água marcada. Ainda tenho certeza, não tinha uma água para confirmar certo, se aquele.
0: Na Josefa, tinha uma direito, tinha essa própria no ar, número direito.
1: Ok, então, um bom dia. Mantenha para toda a família, para todo mundo, paz e alegria, felicidade para todo mundo. Ok, bye.
0: Ok, Josefa, tinha fica direito, tá bom?
1: Ok.
0: Tchau, tchau. Pois é, depois desse telefonema, mais uma música para o nosso Barão Azul, carrega a base, que é Lena Neves.
2: Tubarão Azul!

0: Exatamente, mais um música em apoio a nosso Tubarão Azul. Nota-se aí para um curto publicidade da volta. Já já.
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Exatamente, que ali é nós, Kadijija, Trancafumo, que infelizmente já não faz parte do mundo dos vivos. Descanse em paz, nosso grande Kadijija, ali com as músicas que torna um autêntico sucesso, que infelizmente é que está ali para hoje esse sucesso. Portanto, condenação de ótima tarde, 12 horas mais 8 minutos, ali na Rádio Brockton FM, W, de conteúdo comentos de boa música. Nunca sabia se entender mais pedido aqui em campo ainda. Aquela presença de Niverte para a condena.

0: Exatamente. Produzido para Guga Dias e Zanivert Miranda com essa música para de condena. De meu boca, pois. Essa montronca, já bem, já que tema, que música eu pedi? Tô na pedi. Que tem uma música que chama De meu boca, pois. Me pergunta que música que encaponhou ainda, eu escrevi De meu boca, pois. Não. Tá falando, e senhor Nilton, a minha música que me pedi é tal, por meu favor. Irondina Bento Duarte, boa tarde. Nilton Gomes, que lhe socorro. Afonso, boa tarde. Dalila Alves também, de parte de nosso socorro. Afonso, Lina, nós, programa mantenha para nós. Grandes abraço para todos que estão ali conosco. Votos de um excelente domingo. Ninguém tem amanhã segunda-feira. Então amanhã é segunda-feira. Já. Mas pronto. Zezar, boca tá remexer, Zezar, boca tá remexer, boca tá vendo que as coisas e roupa nem ia.
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0: Canhão Spoquentan, canhão Spoquentan.

0: Exatamente, dupla forte, Neina junto com Paulinha e Estema para da Padoro. 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
0: Está remexeta, rebendeu, está bendes coisas de roupa, mas ninguém que Santa Flá deve ser meia do que este nem. 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
3: 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Quem que está a fazer esse tipo de remexo ali? 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Fatinha Mário, aquele abraço lá para a boa também, que está ali com o nosso programa. Zéza Montronho, ainda quer chegar agora a escrever o nome de música. Se não trata, repite. Se não é que menina fala, se não trata, repite. 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Vá, boca, creio nenhum. Vale mais que as coisas ali. Hoje é papila. Tá com pó.

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1: 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Me encanta entender as coisas ali com Zeque Bel Lopes Crefra, mas do bem ao bem.
2: Boa tarde, ouvintes. As palavras têm um grande poder. Elas podem aproximar pessoas ou afastá-las. Podem curar ou magoar.

0: Daniel Flabel Lopes, mó que tá fazer, mó que tá arrumar.
1: O Zeco tá fazer um.
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Cornabam, Cornambam. 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

Exatamente, Jason Montron, Lita from Ivert Mel também, Meca de Ferro, a média tem 3 anos, espera, outro dia está para mim, está bem, que está volta, ele também, que se fica a noite inteira, está abraçando se travesseiro, ele é bibo, ele é bibo. 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

Cabo Verde na Copa, JJJ Staman, junto com Boy Games, T, Big Z, Dapox, Patch, Helio, Batalha, Mito, Cascaz, Ave Maria, tudo.

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2: Exatamente, já está na hora, já não está no tempo para mostrar ao mundo nosso talento para modo de já está na Copa. Ou escrever, já está na Copa. Vamos batalhar, não? Vamos batalhar. Verônica Flama, que tem coisa, mas sabe.

Exatamente, música bonita ali no nosso programa, pedido para nós, Verónica Gonçalves. É foi boa alegria, em alegria, entre aquele criatura é outro dia, mas se alegria, boa alegria, em alegria, entre aquele criatura é outro dia. Verónica tem um coração apaixonado demais. É meio que para dizer. Repetindo, para repetir que ali, Verónica, para repetir que ali, a música de seleção, a Tchala Sabim, a Tchala Sabim. País, três grandes artistas, três pérolas.

Exatamente, Simé aqui, Verónica, Flá ali no comentário, as três poderosas, poderosas sim, três poderosas. Que é a música de Sessão Massabi, que é Flá. Enfim, não sou de belíssimo, tem mais música que não está apanhando. Não sou de Tubarão Azul, mas limpo. Denis, graças a mim trazendo esse tema ali. Amor em batida.

Exatamente, dê-nos graça, amor, embatida ali na nossa. Ali no nosso programa. E Verónica fala, assim não dá, dê-nos graça, assim não dá. E Panficha programa com o bumbum na peito. Boa tarde, Nilton, família, tudo bom? Boa tarde a todos os ouvintes de Cabo Verde, bom trabalho. Que lê nós, Antónia Martins, que está ali conosco. Abraço lá para Antónia Martins, tudo de bom, para boa também e para boa família. Não tenho 12 horas, mas 51 minutos ali na Rádio Brockton FM. Mantenha para nós gente com Nilton Gomes. Abraço para o estudo, votos de um excelente domingo. E desde já um bom início de semana para o nosso tudo. No tem hoje 7 de junho de 2026. Portanto, o tempo está sábio hoje na Tchum de Brockton. E pronto, vamos continuar. Deixa eu ver se tem mais alguém na linha. Não, nunca tenho mais alguém na linha. Mais música.

Exatamente, não teria problema ali, mas já ser resolvido, não tem nenhuma hora mais 12 minutos. O governador hoje, eu dentro nota, a mim sempre dentro nota, e Elisângela, a mim sempre dentro nota, homem tem febre hoje. E não tem febre sim, bem dá para acertar a morte, sem tem febre. É que a cebola que se febra, hoje não dentro nota própria. Depois, quando se empurra mais um, igual para o dia, mas dentro nota própria. Espera, estou dizendo, empurra mais um, para o falar hoje, igual a Nilton, se teque.

Exatamente, presença ali de Beto Duarte, que é tema Lina Nosa, programa Votos de Batima Tarde, caro ouvinte, e obrigado, Panhão Sintonia. Sãozinha Monteiro, Flávia Verónica Gonçalves, Criola, beijinhos. Midian está pronto já já, Karine Freire está pronto, Podor, se virou a tua diamantapo, se virou a tua diamantapo, e certamente o Tchela sabe. Certamente, o Tchela sabe, o Tchela as músicas que sempre ali sabe demais. Vamos lá, são 1h07, ainda Nilton Gomes continua ali no programa, Pamflanhosma ainda está ali, ainda está ali.

Exatamente, presença ali de Kiddy e esse tema de Tindance ali, isso que tá falando amor, sempre tá ser boa e lito, ai ai ai, hoje é um dia de dor, hoje é de dor. E falei, desisti só baixo, tchô. Verônica falou pra desistir, é só baixo, tchô. Mas esse que tá frado, amor, tinda instali sempre para a hora que está disponível, a hora que eu criei chuman, instali só para boa. Será? Será? Nunca saber. Gine sepa.

Exatamente, Douro na Botinda, ali na nossa programa que já está quase na reta final. Governador, tá já nossa amiga. 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Panca ler tudo coisa. Não, acabo de escrever também tudo coisa. Acabo de escrever tudo coisa. Fazer assim é Jássica Pires. 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Ele mete lá vontade de escrever, tinha coisa ali, perdoa, se minha Verônica, pelo meu nome, mas ele fala não. Ele fala, ele não. Um dia tudo fica lembrança, por isso a mim que te deixa nada para amanhã, que ele é Verônica. 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Minha pô travão, minha pô travão, minha branda um bocadinho. Minha branda um bocadinho. Eu tenho que brandar um bocadinho, Verônica. Mundo que se acaba amanhã. Ainda mundo que se acaba. Aguenta. Portanto, pessoal, 1h17. Já não tenho ali 17 minutos de faxina. Por assim já recompensa aquele de ontem, né? Ontem mais cedo, mas. Já para ganhar dívida de ontem. Jampa ganha dívida de ontem. 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Parece que está consegui brandar aquele criatura lá de Dorchester. Nunca está consegui brandá-lo.

Exatamente assim, Catadã, portanto, no sempre o ponto final, na mais uma edição de hoje, de esse programa, tem uma hora mais 22 minutos, que ali também ser nossa despedida musical, Ordem que vem Lady Dorchester, Ordem que vem Lady Dorchester, de sócia calma, beijos para ela. E bem calma. Bem calma, vé. Dizer sócia para calma. Sócia lá, Tobi. Para os outros calma, sócia. Para boa calma um pouco. Para boa calma um pouco. E aí?

Exatamente, a presença de Gary, assim que também põe um ponto final a esse programa de hoje, estragado, não acabou ainda, só cedo, são uma, quase uma e meia. Foi um prazer, caro ouvinte, nos fica direto próximo sábado, fé na Deus, no Tastalipa, mais uma edição do nosso programa. Mantenha para nós seguintes, foi um prazer imenso, muito obrigado para o nosso suporte. Bom domingo e desde já um bom início de semana para nós tudo.

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